0: Alerta para formas de aliciamento, sinais de risco e medidas de prevenção e proteção.
1: É sempre bom a gente desconfiar daquela oferta de emprego no exterior, sem maiores detalhes, aquela questão do dinheiro fácil, né? Não existe dinheiro fácil.
2: Memória do Brasil ganha vida com a recuperação de imagens históricas.
0: Cinemateca abre as portas do passado e permite a visita pela internet. Gabriela Noronha.
3: Pesquisadores estão digitalizando mais de 180 mil rolos de telereportagens e cinejornais da TV Tupi, a primeira emissora de televisão do país.
2: Hoje, na apresentação da Voz do Brasil, eu, Mariana Jungmann e Luciano Seixas.
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2: Foi deflagrada hoje mais uma fase da Operação Carbono Oculto.
0: O objetivo é investigar conexões financeiras e estruturas utilizadas para crimes de lavagem de dinheiro ligados ao setor de combustíveis.
2: Estão sendo cumpridos mandados de busca e apreensão em 7 estados do país.
4: A terceira fase da Operação Carbono Oculto cumpriu mandados de busca e apreensão em endereços vinculados a 13 pessoas físicas e 19 pessoas jurídicas em São Paulo, Espírito Santo, Goiás, Mato Grosso, Minas Gerais, Rio de Janeiro e Santa Catarina. O objetivo da operação é desvendar a utilização de estruturas complexas de lavagem de dinheiro e ocultação de patrimônio no setor de combustíveis. Entre os alvos estão uma usina na sucroalcooleira do interior de São Paulo, além de empresas do sistema financeiro, as fintechs, fundos de investimento, escritórios de advocacia, bancos, empresas de fachada, administradoras de recursos e uma das maiores distribuidoras de combustíveis do país. O superintendente substituto da Receita Federal em São Paulo, Cláudio Ferrer, detalhou o esquema.
5: A gente tem uma operação que foi a aquisição de uma distribuidora na ordem de 100 milhões de reais. Só que para essa aquisição dessa distribuidora, primeiro houve uma aquisição de uma usina sucroalcooleira. Para a aquisição dessa usina, você teve a estruturação de fundos de investimento. Em resumo, é uma estrutura extremamente complexa. A gente está falando aí pelo menos de umas 6-7 camadas de estruturas de fundos de investimento até chegar nessa aquisição.
4: O ministro da Fazenda, Dario Durigan, comentou sobre os desafios da Operação Carbono Oculto e a necessidade de um trabalho coordenado entre os órgãos de inteligência para fazer frente ao crime organizado.
6: As entidades do sistema financeiro têm a obrigação de informar para as autoridades, seja para o Banco Central, seja para a Receita, movimentações estranhas. Se essa informação não chega, você dificulta a autoridade. Então, o que nós estamos vendo é que muitas fintechs, muitos bancos, muitas administradoras não só deixam de fazer a comunicação devida para as autoridades, como foram capturadas, estão a serviço do crime organizado. Portanto, a dificuldade de elucidar da ação, ela exige que nós tenhamos coordenação entre os vários órgãos de inteligência, porque senão a gente não consegue.
4: Ao longo de 5 anos, a organização criminosa teria movimentado 11 bilhões e 600 milhões de reais entre lavagem de dinheiro e ocultação de patrimônio. Cláudio Ferrer, da Receita Federal, destacou que as investigações continuam.
5: Enquanto a gente não conseguir debelar dentro do mercado de combustíveis essas estruturas, a investigação não vai parar. O desafio do Estado brasileiro é conseguir sanear esse mercado financeiro para que o crime organizado não consiga crescer e aí nós consigamos efetivamente asfixiar essa economia do crime.
4: A primeira fase da Operação Carbono Oculto foi deflagrada em agosto de 2025 pela Receita Federal, pelo Ministério Público de São Paulo e pela Polícia Federal, com foco em adulteração de combustíveis. A segunda fase aconteceu em maio deste ano, já com foco na movimentação financeira das fintechs. Reportagem Luana Karen.
0: Mais de 1.300 páginas e perfis usados para divulgar plataformas de apostas irregulares foram retirados do Facebook e do Instagram.
2: A medida foi determinada pelo Ministério da Justiça e Segurança Pública depois que o Laboratório de Operações Cibernéticas apontou páginas nessas redes sociais usadas para divulgar propagandas, vídeos e links de plataformas de apostas.
0: O objetivo é impedir que as redes sociais sejam usadas para atrair novos usuários para sites de apostas que funcionam de forma irregular.
2: As investigações continuam para identificar os responsáveis pelos perfis e encontrar outros canais usados para divulgação de plataformas irregulares.
0: Esta semana é marcada pela luta contra o tráfico de mulheres.

0: Mulheres e crianças, que foi comemorado ontem.
1: Esses dois grupos respondem atualmente pela maior parte das pessoas que são vítimas desse tipo de crime no Brasil.
0: Camboja e países da Europa estão entre os principais destinos e a exploração sexual está entre as maiores finalidades do tráfico.
1: Apesar disso, homens também podem ser aliciados e enviados ao exterior para trabalhos forçados, especialmente em centros de produção de golpes cibernéticos.
0: Nós conversamos com o diretor de migrações do Ministério da Justiça e Segurança Pública, Vitor Semple, sobre os protocolos adotados pelas autoridades brasileiras e o Plano Nacional para coibir o tráfico de pessoas. Acompanhe.
1: Diretor, bem-vindo à Voz do Brasil. Um prazer ter o senhor conosco aqui. Importante a gente começar, então, essa entrevista explicando para o nosso ouvinte o que, que é tráfico de pessoas, o que, que configura esse crime.
2: Olha, boa tarde, obrigado Mariana, Luciano aí pela oportunidade, né? O tráfico de pessoas, ele está tipificado lá no nosso Código Penal, né? No artigo 149A. É, e ele é identificado como caracterizado no ato de recrutar, aliciar, transportar, transferir ou até manter sob cárcere uma pessoa, né, para fins de violência, para fins de exploração, para fins de redução à condição análoga à de escravo, para fins de exploração sexual e sempre mediante alguma fraude, né, algum abuso, alguma coação, justamente para reduzir essa pessoa, né, à finalidade da exploração.
0: Quais são os sinais que as pessoas devem estar atentas para identificar um possível aliciamento para o tráfico?
2: Olha, o tráfico, ele pode parecer, né, uma coisa de novela, né, como a gente brinca, mas ele está muito próximo da nossa realidade, né? Então é sempre bom a gente desconfiar daquela oferta de emprego, né, no exterior, sem maiores detalhes, aquela questão do dinheiro fácil, né? Não existe dinheiro fácil, a gente sabe disso, né?
0: O governo federal tem um plano nacional de enfrentamento ao tráfico de pessoas, né? Que tipo de ações estão previstas nesse plano?
2: A gente sabe, né, que o tráfico de pessoas, como um crime bastante complexo, ele exige uma resposta que não seja de um órgão só, né? Ele exige uma resposta bastante coordenada, né? Então, nós contamos no plano nacional com 5 eixos de atuação, né? Desde da prevenção, né? Ou seja, a gente tentar reprimir essas ofertas, né? Desde que a pessoa recebe a oferta, ela já vai saber que ali não é uma oferta interessante, né? Que ela desconfie daquela oferta, né? Então, a prevenção ao crime, desde a responsabilização dos perpetradores desse crime, né? Então, o Estado brasileiro atuando em conjunto para prevenir o crime, responsabilizar o criminoso, se eventualmente o crime ocorrer, mas também prestar uma assistência digna à vítima, né? A vítima de tráfico de pessoas, muitas vezes, ela não é reconhecida como vítima, né? Então ela tem que ter também a informação adequada, a informação segura, para que ela, uma vez submetida a esse tipo de exploração, ela se reconheça como vítima e o Estado também dê conta de atender essa pessoa e reintegrá-la na sociedade.
1: Pois aí, existe inclusive um protocolo, né, para atender as vítimas brasileiras que possam estar nessa situação no exterior. O que prevê esse protocolo?
2: Então, o protocolo, ele é um verdadeiro manual, né? É um passo a passo para todas as autoridades envolvidas nessa cadeia, né, de combate ao tráfico de pessoas, para, uma vez identificando uma vítima brasileira de tráfico no exterior, a gente saber exatamente o que cada agente público tem que fazer, né? Então, isso vai desde a identificação da vítima, o resgate, eventualmente, que é feito no exterior, naquele local, né, assistência consular, né, o que isso quer dizer? As embaixadas do Brasil no exterior, os consulados do Brasil no exterior, eles prestam um serviço para essa pessoa brasileira identificada como vítima. Então, portanto, o resgate, a vinda dela para o Brasil e até mesmo a, como eu falei, a reintegração dessa pessoa na sociedade. Ou seja, se ela vai precisar de um atendimento de saúde, se ela vai precisar de um atendimento de assistência social, eventualmente essa pessoa ficou um tempo considerável fora do Brasil e ela precisa ser reintegrada em programas sociais, por exemplo, né, o Cade Único, o BPC, o Bolsa Família. Então, esse protocolo, ele pega toda essa cadeia, desde a identificação da vítima até a plena reinserção dessa pessoa na sociedade brasileira.
0: Quais são os destinos mais comuns de pessoas traficadas do Brasil e para quais finalidades?
2: A gente tem avançado muito na produção e de dados e na identificação desses casos. Então, em 2025, a gente identificou o Camboja como principal destino de vítimas brasileiras de tráfico de pessoas. E também uma diferença em relação a 2024 que a gente observou para o ano passado foi que a exploração sexual passou a ser a principal finalidade dos casos identificados. A gente toma muito cuidado, né, quando vai lidar com esses dados, porque, como eu falei, é um crime de difícil identificação que envolve uma série de instituições, seja federais, seja estaduais, seja internacionais. Então a gente tem que ter muito cuidado com esses dados, porque eventualmente uma tendência pode até mesmo significar que a gente não está observando o fenômeno como um todo, né? Então, dizer que a exploração sexual e que as mulheres se tornaram as principais vítimas em 2025 não quer dizer que a gente não tenha homens que sempre representaram a maioria das vítimas desse crime, não estejam também sendo submetidas a condições análogas à de escravidão. Então a gente sempre tem que entender o fenômeno como um todo, né? E nesse aspecto o Camboja foi o principal destino, seguido por Israel e Itália. Os países da Europa, principalmente, Itália, Bélgica, Suíça, são muito identificados. Se a gente tivesse que apontar o perfil de uma vítima brasileira, seria uma mulher brasileira que é explorada, levada até esses países para fins de exploração sexual. E também nós temos crianças, né? A gente chega nos casos identificados em 2025, 15 a 20% de crianças e adolescentes. Então, também um sinal de alerta aí muito grande para brasileiros sendo aliciados, principalmente por redes sociais, né? Aplicativos de mensagens, né? WhatsApp, Discord,
1: o Telegram. Adoção, geralmente, para adoção ilegal? Para crianças?
2: Na verdade, para todas as finalidades a gente observou, tá? Desde o trabalho infantil até mesmo uma exploração sexual de crianças e adolescentes. Então, as crianças representando, né, como quase um quarto das vítimas identificadas no ano passado, para todas as finalidades. Não existe apenas uma finalidade de adoção ilegal, não.
0: Muito bem, nós conversamos com o Vitor Sempo, diretor de Migrações do Ministério da Justiça e Segurança Pública. Muito obrigado por sua entrevista aqui à Voz do Brasil.
2: Muito obrigado.
1: E atenção para os canais de denúncias e orientações sobre tráfico de pessoas.
0: O Disque 100 do Ministério dos Direitos Humanos e da Cidadania para qualquer pessoa, especialmente crianças, e o Ligue 180 voltado para casos envolvendo mulheres.
1: Caso você suspeite ou tenha conhecimento de grupos que atuam dentro do Brasil ou episódios envolvendo tráfico de estrangeiros para o nosso país, deve procurar os canais da Polícia Federal.
0: Ou, em qualquer caso, ligar para a Polícia Civil do seu estado pelo 190.

0: empresas e setores produtivos com o novo acordo, o Ministério do Desenvolvimento, Indústria, Comércio e Serviços construiu um painel de dados interativo.
1: A ferramenta reúne informações sobre o comércio do Brasil com os quatro países da EFTA, para facilitar o acesso a novas oportunidades de exportação e as vantagens tarifárias oferecidas para os seus produtos.
0: A plataforma está disponível em gov.br/mdic, na aba Comex Vis.
1: A Companhia Nacional de Abastecimento divulgou nesta quinta-feira o terceiro levantamento da safra de café de 2026.
0: O estudo mostra um cenário de crescimento da produção, influenciado pela entrada de novas áreas em produção, pelo uso de tecnologias e por condições climáticas mais favoráveis.
2: A estimativa é de colher 67 milhões e 600 mil sacas de café na safra 2026, que já tem 99% da área colhida. Os dados são do terceiro levantamento da Conab, a Companhia Nacional de Abastecimento, divulgados nesta quinta-feira. O estudo também aponta que a área em produção é estimada em 1 milhão 950 mil hectares, segundo o gerente de acompanhamento de safras da Conab, Fabiano Vasconcelos. O resultado é influenciado pela entrada de novas áreas em produção, pelo maior uso de tecnologias e insumos e pelas condições climáticas mais favoráveis.
3: Isso aí é fruto de tecnologia, fruto de incremento, fruto de investimento dos produtores rurais, e esse manejo, de certa forma, tem melhorado as produtividades médias da cultura, e a gente acaba percebendo isso também ao longo da série histórica.
2: O destaque da safra é o café arábica, que representa cerca de 70% da produção nacional. A colheita está estimada em 48 milhões e 200 mil sacas. Minas Gerais é o maior produtor da variedade. Nas exportações, o Brasil embarcou em agosto 3 milhões e 800 mil sacas de café de 60 quilos, segundo a Conab. No acumulado de janeiro a agosto, foram exportadas 24 milhões e 600 mil sacas de 60 quilos. Reportagem Luciana Colares de Holanda.
1: A descoberta feita por jovens quilombolas de Pernambuco pode mudar a realidade das casas de farinha no Nordeste.
0: O descarte de um resíduo tóxico chamado manipueira ganhou uma solução sustentável e criativa.
1: Usando cascas de uma fruta comum na região, a pinha, também conhecida como fruta do conde, estudantes criaram um filtro capaz de manter o solo livre de contaminação do resíduo.
0: A inovação foi destaque em diversas premiações, incluindo a última edição do Prêmio Jovem Cientista.
1: Os detalhes você acompanha agora no quadro Ciência na Prática.
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5: O que parecia ser apenas água descartada na produção de farinha de mandioca, na verdade escondia um líquido altamente poluente. Foi observando a própria comunidade que uma jovem cientista resolveu agir para transformar um problema em solução.
6: Meu nome é Beatriz Vitória da Silva, eu venci o Prêmio Jovem Cientista, venci também em primeiro lugar o Prêmio Mercosul da Ciência e da Tecnologia, e atualmente eu estou fazendo faculdade em Economia pela UFCG aqui em Campina Grande. A gente viu que nas casas de farinha tinha um problema invisível, que é o descarte inadequado da manipueira. No processo de prensagem, depois que eles fazem a farinha, é descartado um líquido chamado manipueira. Ela chega a ser 25 vezes mais poluente que um esgoto doméstico.
5: Para descontaminar o solo e melhorar a saúde da comunidade, Beatriz e sua equipe foram investigar o que a própria natureza local oferecia. A resposta estava nas cascas descartadas de uma fruta muito consumida no quilombo, a pinha, também conhecida como fruta do conde.
6: Observando a realidade, você encontra as cascas jogadas no chão. A gente pegou as cascas da pinha, levamos para o laboratório. A gente viu que a farinha das cascas de pinha, ela tem propriedades porosas. Então a gente fez o filtro a partir das cascas de pinha, fazendo a farinha e o carvão ativado. E logo em seguida a gente fez alguns testes que apresentou resultados bastante positivos.
5: O projeto, batizado de Fiotropinha, rendeu prêmios nacionais e internacionais e já está mudando de forma permanente a estrutura do quilombo.
6: A gente viu que o filtro, ele realmente, ele tem uma eficácia. Graças à premiação, a gente conseguiu dar continuidade.

0: de alfiltropina, a gente conseguiu de uma certa forma resolver o problema da Manipueira e a gente não tá só ajudando a comunidade, a gente tá ajudando a nossa futura geração.
1: Acompanhe a pesquisa na página do Prêmio Jovem Cientista. E esse foi o Ciência na Prática, com produção de Warby Calil e edição de Edinaldo Júnior. E nosso encontro com o Saber Científico volta na próxima semana. Até lá.
2: Já pensou em assistir momentos históricos da televisão e do cinema brasileiro no celular ou no computador?
3: A Cinemateca Brasileira disponibiliza repositório digital de arquivos para consulta pública.
2: O trabalho integra a Rede Nacional de Acervos Audiovisuais, coordenada pelo Ministério da Cultura.
3: Instituições públicas e privadas podem aderir ao programa para manter viva a memória cultural do país.
4: Senhoras e senhores telespectadores da televisão Tupi, registramos as primeiras palavras do presidente senhor Jânio Quadros.
5: Registros como esses, que narram eventos marcantes da história do Brasil e do mundo, estão disponíveis no site da Cinemateca Brasileira, graças ao trabalho de pesquisadores que estão catalogando e digitalizando mais de 180 mil rolos de telereportagens e cinejornais da TV Tupi, a primeira emissora de televisão do país, coordenado pelo historiador e professor da Universidade de São Paulo, Eduardo Moretim. O projeto tem o objetivo de manter vivas as mais de 200 horas de material televisivo.
6: É um projeto que procura colocar de novo em circulação parte desses 180 mil telereportagens da TV Tupi. A preservação, ela precisa estar vinculada à difusão pública.
5: O acervo audiovisual da Cinemateca Brasileira inclui cerca de 250 mil rolos de filmes e mais de 1 milhão de documentos. A instituição hoje faz parte da Rede Nacional de Arquivos Audiovisuais, uma iniciativa coordenada pela Secretaria do Audiovisual do Ministério da Cultura. A rede reúne órgãos públicos e privados para cuidar da memória cultural do país. Daniela Leda, coordenadora de gestão e contratos da Cinemateca Brasileira, explica que a rede busca fortalecer iniciativas de salvaguarda dos acervos.
7: A Rede Nacional de Arquivos Audiovisuais, ela foi criada para realmente fortalecer esse conjunto de políticas públicas de preservação audiovisual.
5: O processo de adesão começa com o envio de documentação pela plataforma gov.br. Em seguida, é realizada uma análise técnica do acervo, como detalha a coordenadora de gestão e contratos da Cinemateca Brasileira, Daniela Leda.
7: Ao aderir à rede, a instituição se compromete a manter os dados atualizados de acervo, a colaborar com o Inventário Nacional de Bens Culturais Audiovisuais e também a adotar e disseminar boas práticas de preservação, descrição e acesso daquele acervo.
5: Segundo o historiador e professor da Universidade de São Paulo, Eduardo Moretim, esses acervos contribuem para construir a memória e também para consolidar a pesquisa histórica e audiovisual.
6: Sem essas imagens, nós não temos essa memória e os pesquisadores não podem, a partir da existência dessas imagens, reconstruir o sentido desse passado.
5: O Banco de Conteúdos Culturais disponibiliza, além de cinejornais e telereportagens, filmes históricos na íntegra, como a obra É Com Esse Que Eu Vou, de 1948.
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5: Aquelas instituições que aderirem à rede passam a ter divulgação institucional e do acervo no portal Filme Cultura. E qualquer cidadão pode revisitar o passado por imagens na página da Cinemateca Brasileira no endereço cinemateca.org.br. Reportagem Gabriela Noronha.
2: Estão abertas as inscrições para o programa de capacitação em construção industrializada.
3: Realizado pelo Ministério do Desenvolvimento, Indústria, Comércio e Serviços, o curso prepara profissionais para planejar e implementar soluções inovadoras e sustentáveis em obras de infraestrutura.
2: A capacitação gratuita é voltada a gestores públicos e privados, profissionais da construção civil e estudantes.
3: A inscrição pode ser feita por meio da plataforma da Escola Nacional de Administração Pública, no endereço escolavirtual.gov.br.
2: E essas foram as notícias do governo federal.
3: Fique agora com as notícias do Poder Judiciário e do Congresso Nacional. Boa noite.
2: Boa noite para você e até amanhã.
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11: Relator determina que Polícia Federal investigue possíveis irregularidades na atuação da CVM no caso Master.
12: STJ define que banco pode encerrar conta corrente de forma unilateral.
11: TSE mantém indeferida candidatura de Arruda ao governo do Distrito Federal.
12: Boa noite, eu sou Arthur Filho.
11: E eu sou Walter Lima.
12: O ministro do Supremo Tribunal Federal, Flávio Dino, determinou que a Polícia Federal abra investigação sobre possíveis crimes e interferências indevidas na atuação da Comissão de Valores Mobiliários, a CVM, no caso do Banco Master.
11: A decisão considera um relatório que apontou fragilidades estruturais na autarquia e falhas na apuração de denúncia sobre possíveis irregularidades relacionadas ao banco. No relatório, resultado de uma auditoria, o grupo de trabalho da CVM identificou falhas de divulgação de informações em 73% dos 314 processos relacionados ao grupo econômico, deficiência de compliance em 32%.
12: Bancos podem encerrar conta corrente de forma unilateral.
11: E para o STJ, isso não significa violação ao Código de Defesa do Consumidor. Fátima Uchoa.
13: O entendimento do STJ foi firmado em recurso repetitivo e por isso deve ser seguido pelo judiciário de todo o país. Segundo o relator ministro Humberto Martins, a discussão surgiu porque o Código de Defesa do Consumidor considera abusiva a recusa do fornecedor em prestar serviços ou vender produtos a quem esteja disposto a pagar. Mas ele observou que a própria norma prevê exceção para intermediações reguladas por leis especiais, o que abrange a legislação das instituições financeiras e as normas do Conselho Monetário Nacional. Para o ministro, a regra legal se refere à recusa em contratar antes do começo da relação de consumo, diferente de uma conta já contratada.
12: Justiça do Trabalho de Minas Gerais considera discriminatória dispensa de jovem aprendiz grávida com TDAH.
11: Ela foi demitida por suposto desempenho insuficiente. Samanta Flor.
14: A justiça concluiu que não houve uma avaliação objetiva que comprovasse desempenho insuficiente. A aprendiz tinha média 8,43 nas atividades teóricas e não recebeu o acompanhamento adequado no desempenho das funções. A dispensa foi anulada e as empresas foram condenadas a pagar cerca de R$10.700 por danos morais. Como ela estava grávida, também terá direito à indenização referente à estabilidade gestacional.
12: Por 5-2, o Tribunal Superior Eleitoral, TSE, confirmou hoje, quinta-feira, decisão do Tribunal Regional Eleitoral do Distrito Federal, o TREDF, que indeferiu o registro de candidatura de José Roberto Arruda, do PSD, na disputa ao cargo de governador do Distrito Federal nas eleições gerais deste ano.
11: A maioria dos ministros acompanhou o voto do relator, ministro Dias Toffoli, determinando a imediata comunicação da decisão ao Tribunal Regional Eleitoral para cessar a condição subjúdice de José Roberto Arruda na disputa pelo governo do Distrito Federal.
12: Com a decisão, a candidatura de Arruda também não pode mais receber os fundos eleitoral e partidário, e ele deve cessar a campanha, inclusive as inserções no rádio e na TV e a participação em debates.
11: José Roberto Arruda permanece inelegível devido às sucessivas condenações em segunda instância por ato doloso de improbidade administrativa.
12: Ministério Público Federal consegue na justiça a construção de escola indígena em Amarante do Maranhão.
11: A nova escola substitui a antiga unidade que funcionava em condições precárias e não tinha estrutura adequada para atender aos estudantes indígenas. Vanessa Pereira.
15: A nova escola atende os estudantes indígenas da aldeia Guaruru, na terra indígena Araribóia, em Amarante do Maranhão. A obra foi realizada após a ação do MPF, ajuizada em 2023, que apontou as condições precárias da antiga unidade, onde faltavam estrutura e até carteiras para os estudantes. Em vez de reformar o prédio, o governo do Maranhão construiu uma nova escola, concluída em 2025 e já em funcionamento. Na sentença, a justiça reconheceu o cumprimento da obrigação e determinou que a manutenção do prédio ficará a cargo do Estado.
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12: A você uma boa noite.
11: E até amanhã.
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1: Eu sou Humberto Pinheiro e estes são os destaques de hoje do Jornal do Senado, que começa agora. Senado analisa proposta que atualiza serviço Disque Idoso. Projeto dá prioridade a iniciativas voltadas ao esporte feminino. Lei garante continuidade de recursos para projetos de combate ao câncer. Boa noite. O projeto que busca atualizar o programa Disque Idoso, criado em 2007, pode ser analisado pelos senadores. O objetivo é ampliar a prevenção a maus tratos, o acesso à informação e aos direitos. Mais detalhes com o repórter César Mendes.
2: De autoria do senador Paulo Paim, do PT do Rio Grande do Sul, o texto muda o nome do programa Disque Idoso para Disque Pessoa Idosa e amplia as suas funções, já que além de receber denúncias de maus tratos e violência, passará a oferecer também informações sobre direitos, acesso a benefícios, programas governamentais e serviços públicos. Paim explicou que o atendimento será feito dentro do atual Disque 100, serviço gratuito focado no atendimento a grupos vulneráveis, sem a necessidade de criar uma nova central telefônica. Segundo ele, a proteção da pessoa idosa vai além do combate à violência.
3: Amplia os serviços oferecidos, colocando a pessoa, seus direitos e sua dignidade no centro da política pública.
2: A proposta busca ainda fortalecer a articulação entre os órgãos de assistência social, saúde, segurança pública, Ministério Público, Defensoria Pública e Conselhos de Direitos.
1: O Senado pode votar uma proposta que permite o uso da renúncia fiscal de empresas e pessoas físicas no incentivo ao esporte para priorizar projetos voltados ao esporte feminino e destina, no mínimo, 10% dos valores a essas iniciativas. Repórter Lana Dias.
4: Em audiência pública na Comissão de Esporte, a senadora Tereza Leitão, do PT de Pernambuco, relatou a desigualdade no setor, algo que a proposta busca combater.
5: Não é porque a gente compete mulheres com mulheres, mas é porque você, comparando o que o futebol oferece aos homens com o que o futebol oferece às mulheres, com o que o futebol oferece, o voleibol oferece aos homens, com o que o voleibol oferece às mulheres, em termos de condições de prática esportiva.
4: A proposta prevê limite máximo de valores por proponente, critérios de distribuição regional, equilíbrio entre modalidades esportivas e critérios de alternância ou limitação de acesso a tratamento prioritário para evitar concentração excessiva.
1: Uma nova lei aprovada pelo Senado e sancionada pelo Executivo garante até 2031 a continuidade do incentivo fiscal para empresas que destinam recursos a projetos de combate ao câncer e de atenção à pessoa com deficiência. A reportagem é de Yasmin Rodrigues.
6: A proposta chegou ao Senado depois de passar pela Câmara dos Deputados e foi analisada em regime de urgência pelo plenário. A relatoria ficou com a senadora Mara Gabrilli, do PSD de São Paulo, que defendeu a manutenção do mecanismo como forma de dar previsibilidade às instituições que dependem desses recursos.
7: A prorrogação garantirá a possibilidade de que organizações da sociedade civil sem fins lucrativos, como por exemplo as APAES, o GRAAC, que é o Grupo de Apoio Adolescente à Criança com Câncer, por exemplo, e centros especializados em reabilitação e hospitais do SUS, tenham previsibilidade orçamentária para atendimentos e pesquisas.
6: O Pronon e o Pronas PCD permitem que recursos privados sejam direcionados a projetos previamente aprovados pelo Ministério da Saúde. O primeiro é voltado à prevenção e ao tratamento do câncer. O segundo apoia ações de prevenção e reabilitação de pessoas com deficiência.
1: Também foi sancionada pela Presidência da República a lei aprovada pelo Senado que institui o programa Institucional de Bolsa de Iniciação à Docência, PIBID, como política de Estado. A norma estabelece objetivos, modalidades de bolsas e regras para o programa de formação inicial de professores da educação básica. A reportagem é de Pedro Pincer.
8: A nova regra estabelece que o PIBID será desenvolvido no Ministério da Educação e na CAPES, em parceria com instituições de ensino superior e redes públicas de educação básica. As ações de formação poderão ser voltadas às diferentes etapas e modalidades da educação básica. Isso inclui educação do campo, escolar indígena, escolar quilombola, especial, bilíngue de surdos e de jovens e adultos. A relatora, senadora Damaris Alves, do Republicanos do Distrito Federal, destacou a importância da iniciativa.
9: É certo que o fortalecimento da docência por meio do PIBID é um instrumento direto e hábil para assegurar a qualidade do ensino. O programa pode contribuir com a realização do princípio constitucional de valorização dos profissionais da educação. Deste modo, o PIBID atua diretamente na raiz dessa valorização.
8: Foi vetado o artigo que tratava das despesas do programa. O dispositivo previa que elas seriam custeadas por dotações orçamentárias destinadas anualmente ao MEC e à CAPES e proibia a redução dos valores das bolsas e o contingenciamento das despesas do programa.
1: 38% das mulheres com deficiência no país já sofreram algum tipo de violência doméstica. Foi o que revelou uma pesquisa inédita do Senado. As vítimas ainda enfrentam o despreparo dos agentes públicos na hora da denúncia. Repórter Patrícia Oliveira.
10: 83% das mulheres com deficiência vítimas de violência doméstica não denunciam o agressor, porque na maioria das vezes se trata de um marido ou parceiro de quem dependem economicamente. Os dados apresentados em uma audiência pública na Comissão de Direitos Humanos também apontaram que apenas 31% dessas vítimas buscam uma delegacia especializada e ainda enfrentam barreiras físicas e dificuldades no atendimento, como destacou a vice-presidente do Instituto Maria da Penha, Regina Célia Barbosa.
11: Ou por ignorância, ou por negligência, ou por falta de sensibilidade a sua condição de deficiência.
10: De acordo com a pesquisa, mulheres com deficiência estão mais expostas à violência sexual e financeira. Para Priscila Celares, do Ministério dos Direitos Humanos e da Cidadania, os novos dados poderão embasar mais iniciativas governamentais.
12: E com isso conseguir desenvolver e articular políticas públicas que sejam mais específicas.
10: A pesquisa feita pelo Instituto Data Senado e o Observatório da Mulher contra a Violência é a primeira da série histórica iniciada em 2005 a destacar especificamente a realidade das mulheres com deficiência.
13: Eleições 2026.
1: Os brasileiros vão eleger no dia 4 de outubro 1.059 deputados que vão atuar nas assembleias legislativas e na Câmara Distrital do Distrito Federal. Mas você sabe quais os papéis desses deputados? Confira na reportagem de Rodrigo Rezende.
14: Os deputados estaduais e distritais são representantes da população nas assembleias legislativas de cada estado e na Câmara Legislativa, no caso do Distrito Federal. Uma vez eleitos, eles têm mandato de 4 anos. Todos esses deputados, 1.059 no total, colaboram na organização da administração estadual, como explica o consultor legislativo do Senado, Gilberto Guerzoni.
15: O Brasil é uma república federativa, então os estados têm autonomia e legislam sobre uma série de temas, além da sua própria organização, segurança pública, saúde, educação, meio ambiente, cultura, além de aprovar as leis estaduais e distritais, né? No caso do Distrito Federal, os deputados estaduais e distritais também são responsáveis pela fiscalização dos governos, né? Do governo do estado e do governo do Distrito Federal.
14: Para exercer essa fiscalização, os deputados podem solicitar informações a órgãos públicos, convocar autoridades para prestar esclarecimentos e criar comissões parlamentares de inquérito, as CPIs. Os deputados estaduais e distritais também votam o orçamento dos estados e do DF e propostas de leis de iniciativa dos governadores. No caso do Distrito Federal, há uma particularidade. Como o DF não possui municípios, os deputados distritais tratam tanto de temas de competência estadual quanto de assuntos que em outras partes do país seriam discutidos por vereadores.
1: Com trabalhos técnicos de Eliseu Caires, o Jornal do Senado fica por aqui. Acompanhe agora as notícias da Câmara dos Deputados. Boa noite e até amanhã.
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16: O plenário pode aumentar folga remunerada do trabalhador que doar sangue.
17: Projeto estende auxílio acompanhante a todos os tipos de aposentadoria.
16: Comissão estabelece parâmetros para acervos de livros em salas de aula.
17: Boa noite. Estudantes de 4 a 11 anos de idade poderão contar com acervo de livros nas salas de aula. A ideia é incentivar a formação de jovens leitores, como informa a repórter Mônica Tati.
18: Proposta aprovada pela Comissão de Educação da Câmara dos Deputados prevê que as salas de aula da pré-escola e dos anos iniciais do ensino fundamental tenham acervo de livros. O texto insere o dispositivo na Lei das Bibliotecas. O acervo seria formado por livros paradidáticos e de literatura infantil, destinados ao uso de alunos e professores. O deputado Tarcísio Mota, do PSOL do Rio de Janeiro, que leu o parecer do relator, o deputado Pedro Kizai, do PT de Santa Catarina, destaca que o projeto fortalece o Sistema Nacional de Bibliotecas Escolares e é essencial para formar novos leitores.
19: Nós temos, infelizmente, caído o número de leitores na sociedade brasileira. E nós sabemos que o livro é uma janela para o mundo, é a possibilidade de ampliar os nossos horizontes. E quando isso é feito desde o início, na pré-escola, isso é decisivo, não só para aquela criança poder adquirir mais hábitos de leitura, ampliar os seus horizontes, mas para que a própria educação funcione. Nós temos evidências científicas que demonstram que em famílias onde há crianças leitoras, essas crianças aprendem mais, aprendem melhor, têm, portanto, sucesso no fluxo escolar.
18: O projeto, que prevê a formação de acervos de livros nas salas de aula para crianças de 4 a 11 anos, aguarda a apreciação da Comissão de Constituição e Justiça. Se for aprovado, pode seguir direto para o Senado. Da Rádio Câmara de Brasília, Mônica Tati.
13: Saúde.
16: Luiz Tipé, do Avante de Minas Gerais, apresentou projeto para viabilizar no SUS o uso experimental da polilaminina em pacientes com lesões recentes na medula ou paralisias causadas por traumas. Ele explica que o tratamento vai depender de indicação médica e autorização dos órgãos competentes.
17: Luiz Tibé aponta que a polilaminina é estudada pelo potencial de regenerar fibras nervosas lesionadas. A proposta do congressista dá prioridade a pacientes da rede pública com lesão medular aguda, que deverão ser acompanhados por equipe especializada durante a pesquisa.
16: Gustinho Ribeiro, do PP de Sergipe, apresentou o projeto que cria regras especiais para a renegociação de dívidas de pessoas acometidas por doenças crônicas incapacitantes. Para ter acesso ao benefício, é preciso comprovar o impacto dos custos do tratamento ou a perda da capacidade financeira causada pela doença.
17: Pelo texto de Gustinho Ribeiro, a conciliação prevê mais prazo para pagamento, redução de juros e parcelamento da dívida. Segundo ele, a medida busca proteger pacientes em situação de vulnerabilidade e evitar que o superendividamento comprometa o tratamento de saúde.
16: Marcos Soares, do PSDB do Rio de Janeiro, propõe a criação do Programa Nacional de Educação Cosmética e Cuidado com a Pele nas escolas. A iniciativa prevê ações dos Ministérios da Educação e da Saúde sobre higiene, proteção solar e cuidados com a pele.
17: Marcos Soares explica que o objetivo é promover campanhas de conscientização para combater a desinformação sobre rotinas de beleza. O parlamentar argumenta que a proposta pode ajudar a prevenir danos causados pelo uso inadequado de cosméticos.
13: Segurança Pública.
16: A Comissão da Câmara aprovou o programa de atendimento a vulneráveis vítimas de estupro com o objetivo de humanizar o acolhimento e garantir a coleta de provas contra o agressor. Saiba mais sobre o assunto na reportagem de Maria Neves.
20: A Comissão de Segurança Pública da Câmara dos Deputados aprovou o projeto que institui um modelo nacional de atendimento humanizado e de coleta de provas para casos de estupro de vulnerável, chamado Ação Protetiva 360 graus. Pela proposta, estados e municípios que aderirem ao programa terão de criar núcleos de atendimento humanizado e multidisciplinar às vítimas. Na versão aprovada, privada, o relator deputado Paulo Bilinski, do PL Paulista, prevê que as autoridades deverão realizar a coleta de provas imediatamente, ainda no local de acolhimento. De acordo com o parlamentar, a literatura forense estima que a janela máxima de preservação dos vestígios é de até 72 horas a partir da agressão. A proposta também estabelece o prazo máximo de 30 dias para a emissão dos laudos periciais. Esse prazo poderá ser prorrogado por igual período, mas somente com justificativa técnica fundamentada. O texto original do deputado delegado da Cunha, do União de São Paulo, prevê somente a emissão de laudos dentro dos prazos legais. Delegado da Cunha afirma que a criação do programa é importante principalmente porque a maior parte dos abusos sexuais de vulneráveis ocorre dentro de casa e o agressor quase sempre permanece impune.
0: A ação protetiva 360 tem por objetivo proteger crianças e adolescentes do crime chamado estupro de vulnerável. É o estupro praticado contra menores de 14 anos que acontece na maioria das vezes dentro de casa. Outro dado assustador é que a grande maioria das vítimas tem de 4 a 8 anos. E outro dado alarmante: em 80% dos casos, o estuprador é inocentado por falta de prova material, falta de DNA.
20: De acordo com o delegado da Cunha, iniciativa semelhante ao programa proposto já foi adotada na Baixada Santista, em São Paulo, e dobrou o número de condenações de agressores sexuais de vulneráveis. Pela legislação, além de menores de 14 anos, são consideradas vulneráveis pessoas que não têm discernimento ou não podem oferecer resistência ao estupro, devido a alguma doença ou neurodivergência, por exemplo. O texto aprovado estabelece também quem pode acionar os núcleos de atendimento no caso de suspeita de estupro de vulnerável. Além da própria vítima e de familiares, estão na lista profissionais de saúde ou de assistência social e integrantes do Conselho Tutelar. Além disso, a versão do relator, delegado Paulo Bilinski, prevê que quando o pai, a mãe ou o responsável legal for suspeito do crime, a justiça poderá autorizar a coleta de material biológico. Segundo o deputado, a medida evita que o próprio agressor impeça a preservação dos vestígios criminais. Ainda de acordo com a proposta, sempre que houver suspeita, o núcleo de acolhimento da vítima vulnerável deverá comunicar à autoridade policial competente em no máximo 12 horas. Delegado Paulo Bilinski argumenta que a comunicação estabelece o elo entre o programa de atendimento e o sistema de persecução penal. Sem ela, afirma que o fluxo de atendimento poderia funcionar integralmente, sem jamais levar à responsabilização do agressor. A proposta que institui um modelo nacional de atendimento humanizado e de coleta de provas para casos de estupro de vulnerável ainda será analisada por 3 comissões da Câmara. Se aprovada em todas, poderá seguir para análise do Senado. Da Rádio Câmara de Brasília, Maria Neves.
17: Projeto de Cezinha de Madureira, do PL de São Paulo, prevê a ampliação para 12 meses do prazo para apresentar queixa em infrações praticadas contra crianças, adolescentes e idosos. A proposta altera a legislação para dobrar o tempo atualmente concedido às vítimas ou a seus responsáveis.
16: Cezinha de Madureira argumenta que o período de 6 meses é insuficiente para que famílias ou idosos processem o trauma emocional e formalizem denúncias. Ele ressalta que o ajuste alinha a legislação à ampliação do prazo já concedido a mulheres vítimas de violência doméstica.
17: Como estratégia de prevenção e enfrentamento à violência, Antônio Carlos Rodrigues, do Podemos de São Paulo, quer ampliar a autonomia financeira das mulheres. Projeto apresentado pelo deputado prevê qualificação profissional, acesso a crédito e incentivo ao empreendedorismo feminino.
16: Antônio Carlos Rodrigues ressalta que o projeto dá prioridade para mulheres vítimas de violência doméstica em situação de vulnerabilidade ou responsáveis pelo sustento da família. Ele afirma que o acesso ao trabalho e à renda podem ajudar essas mulheres a romper relações abusivas.
3: Campanha pelo fim da violência contra as mulheres.
16: A mulher vítima de estupro tem direito à assistência médica e aos medicamentos necessários para o tratamento das doenças sexualmente transmissíveis, inclusive a AIDS. Ela também tem direito à pílula do dia seguinte e, caso engravide, pode pedir a interrupção da gravidez. Os serviços públicos de atendimento, como postos de saúde e delegacias, têm obrigação de informar as mulheres sobre esses direitos.

0: médicos e veterinários pelas forças policiais estaduais. O relator defende o redirecionamento de profissionais dispensados por excesso de contingente nas Forças Armadas.
1: Pedro Westphalen avalia que a cooperação entre União e Estados fortalece o atendimento médico dos agentes de segurança. Na visão do parlamentar, a medida amplia a capacidade de resposta do Estado em emergências sanitárias e calamidades, sem gerar custo extra às Forças Armadas.
0: Projeto de Davi Soares, do Podemos de São Paulo, reduz para 35 horas semanais a jornada máxima de trabalho dos professores da educação básica. O texto estabelece ainda que a nova regra se aplica tanto ao ensino público quanto às escolas privadas sem redução salarial.
1: Davi Soares sustenta que a sobrecarga de tarefas como correção de provas e planejamento de aulas tem provocado a síndrome de burnout entre os docentes. Para o congressista, a redução da jornada ajuda a preservar a saúde dos trabalhadores e melhorar a qualidade do ensino.
0: Celso Sabino, do PDT do Pará, quer estender o direito ao abono salarial aos empregados domésticos. A proposta garante o pagamento do benefício aos trabalhadores da categoria que tenham atuado por pelo menos 30 dias no ano base e recebam remuneração mensal dentro dos limites legais.
1: Celso Sabino argumenta que a medida corrige uma distorção histórica na legislação que hoje nega o benefício à classe por ausência de contribuição do empregador físico ao PIS. Ele ressalta que o custeio será feito com recursos do Fundo de Amparo ao Trabalhador, sem gerar novos encargos aos contratantes.
2: Votação.
0: O plenário da Câmara pode votar projeto que aumenta de 1 para 2 dias a folga remunerada do trabalhador que doar sangue. O repórter Antônio Vital tem os detalhes.
3: Pode ser votado a qualquer momento no plenário da Câmara projeto que aumenta de 1 para 2 dias por ano o direito do trabalhador faltar ao serviço para doar sangue. De acordo com a proposta, o empregado poderá deixar de comparecer ao serviço 1 dia a cada 6 meses, sem desconto no salário, desde que comprove a doação. O autor do projeto, o deputado Dr. Luizinho, do PP do Rio de Janeiro, disse que ampliar o incentivo é uma medida de baixo custo e elevado impacto. Ele justificou a proposta como necessária para manter os estoques seguros e regulares, já que uma folga por ano não é mais suficiente para atender.

0: sem passar pela análise das comissões permanentes da casa. A urgência foi aprovada de maneira simbólica, sem votos contrários, e foi defendida por deputados de vários partidos, como Cabo Gilberto Silva, do PL da Paraíba. Ele destacou a necessidade de aumentar o número de doadores.
1: A questão das doações de sangue, às vezes no Brasil, reduz o ritmo, e sobretudo nas questões de festejos com vários acidentes, e os bancos de sangue precisam estar sempre prontos para atender a demanda da sociedade.
0: A manutenção de estoques de sangue é essencial ao funcionamento do Sistema Único de Saúde, o SUS, já que ele é usado em procedimentos de urgência e emergência, cirurgias de média e alta complexidade, tratamentos de câncer, doenças hematológicas e atendimentos obstétricos. Ainda não há data para votação no plenário da Câmara do projeto que aumenta de 1 para 2 dias por ano o direito do trabalhador faltar ao serviço para doar sangue. Da Rádio Câmara, de Brasília, Antônio Vital.
2: Economia.
3: Permitir que cuidadores de pessoas com deficiência empreendam com um MEI sem a perda imediata do benefício de prestação continuada é o objetivo do projeto de Rafael Prudente, do MDB do Distrito Federal. O texto prevê um período de transição de 2 anos em que rendimentos de até 2 salários mínimos não entram no cálculo do benefício.
4: Rafael Prudente argumenta que a iniciativa estimula a formalização das famílias sem comprometer o amparo social. O parlamentar defende ainda a garantia de restabelecimento simplificado do auxílio caso o empreendimento do cuidador feche.
3: Professor Alcides, do PSDB de Goiás, propõe criar o Programa Nacional de Geração Distribuída com Créditos de Carbono para conectar pequenos e médios geradores de energia renovável ao mercado voluntário de emissões.
4: Professor Alcides explica que a medida preenche uma lacuna entre o marco legal da geração distribuída e o Sistema Brasileiro de Comércio de Emissões. Para ele, a unificação possibilita a geração de renda extra para famílias e produtores rurais, além de estimular novos investimentos em fontes limpas no país.
2: Transportes.
3: Comissão aprova a proposta que permite grupos considerados mais vulneráveis desembarcar fora do ponto de ônibus durante a noite, como explica a repórter Paula Bittar.
5: A Comissão de Constituição e Justiça da Câmara aprovou um projeto de lei que permite a mulheres, pessoas idosas, pessoas com deficiência ou mobilidade reduzida escolher o local de desembarque dos veículos de transporte coletivo urbano no período entre as 8 da noite e as 5 da manhã, respeitado o trajeto da linha. De acordo com o texto aprovado, o motorista deve observar as condições de segurança ao parar para o desembarque. O relator, deputado Áureo Ribeiro, do Solidariedade do Rio de Janeiro, descartou a possibilidade de a proposta ser discriminatória com relação a homens não idosos, tendo em vista que o objetivo é proteger as pessoas mais vulneráveis, não se tratando de discriminação sem justo motivo.
6: É uma medida que pode fazer uma diferença muito importante na rotina de quem depende do transporte coletivo, especialmente mulheres, idosos e pessoas que precisam caminhar por trajetos escuros ou considerados inseguros até chegar à sua casa. A proposta busca dar mais proteção e flexibilidade, permitindo que o passageiro possa desembarcar em um local mais próximo e seguro, respeitando as condições de circulação e segurança do transporte.
5: A proposta, que permite a mulheres e pessoas idosas com deficiência ou mobilidade reduzida escolher o local de desembarque dos veículos de transporte coletivo urbano no período entre as 8 da noite e as 5 da manhã, pode seguir agora para a análise do Senado, a menos que haja recurso para votação antes pelo plenário da Câmara. Da Rádio Câmara, de Brasília, Paula Bittar.
2: Cultura.
4: Capitão Augusto, do PL de São Paulo, defende a criação do Programa Nacional de Proteção e Resiliência da Atividade Circense, chamado de Circo Seguro. Segundo o deputado, o objetivo é garantir apoio financeiro para reparar estruturas e equipamentos de circos destruídos por intempéries.
3: Pelo projeto de Capitão Augusto, o programa vai subsidiar a contratação de seguros e oferecer financiamentos com juros reduzidos para circos de pequeno porte. Para o parlamentar, a medida preserva uma tradição cultural e protege a renda de centenas de famílias.
2: Homenagem.
4: Dimas Fabiano, do PP de Minas Gerais, sugere a inscrição do nome de Francisco de Paula Vitor, o Padre Vitor, no livro dos heróis e heroínas da pátria.

0: O deputado argumenta que o homenageado superou o preconceito e a pobreza para se tornar um dos religiosos mais venerados do estado.
1: Dimas Fabiano exalta a atuação do padre Vitor na educação e no acolhimento dos mais necessitados na cidade de Três Pontas. O parlamentar considera o Beato um símbolo nacional de fé, resistência e solidariedade.
0: Termina agora o jornal Câmara dos Deputados, produzido pela Rádio Câmara, com trabalhos técnicos de Wellington Teles e apresentação de Val Monteiro e Luciana Vieira. Uma boa noite para você.
1: A Voz do Brasil está de volta amanhã. Boa noite.
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Love Songs, muito romantismo, muito amor. Aqui o Ramon Ramonzito chegando até as duas com todo mundo. Love Songs tá no ar. Muita música linda. Vamos que vamos, chegando e participando aqui no Som da Clube, você de todo o Brasil. Satisfação ter você aqui mais uma vez no Som da Clube, você que vai matar saudade, ouvir muita música boa, ganhar prêmios também. Daqui a pouco tem caixa de som Aiva, som potente para animar aí qualquer momento, hein? Caixa de som Aiva, 12 horas de duração a bateria. Boa demais, hein? Vai ser toda sua. É mais um presente bom demais por conta da sua clube. Tem a perguntinha, tem a enquete. E aí, no meio desse caos do dia a dia, quando bate aquela tristeza, aquele desânimo, o que é que consegue mudar o seu humor e te deixa mais feliz aí? O que te deixa mais feliz nos dias de hoje, hein? Uma ligação inesperada de alguém que você ama, um cafezinho quentinho no fim do dia, uma comida que você ama, aquele pix que chega de repente quando você nem estava precisando ou esperando, ou simplesmente chegar em casa, tirar o sapato, tomar um banho e sentir que o dia acabou, ou ouvir um eu te amo do seu parceiro, da sua parceira. Nos tempos de hoje, o que mais te deixa feliz? Comenta aí, 0800-342-1055. Já já você ouve Brian Ferry, Bruno Mars, Simply Red, Oasis, The Weeknd, Daido, Léo Jaime e muito mais, hein? Só as melhores aqui, as mais românticas e apaixonadas, você vai curtir no Love Songs até meia-noite, que tá só começando.

0: Aqui é Clube, a rádio oficial da música boa. Bruno Mars, na noite da Clube. Bom demais, hein?
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0: Seja bem-vindo, bem-vinda, você que tá chegando agora. Já já tem o prêmio da hora, caixa de som Aiva, maravilhosa. Vai ser toda sua. Boa sorte pra você. Escreva pra responder a perguntinha ou grave o seu áudio também. O que mais te deixa feliz, hein, ouvinte Clube? Nos tempos de hoje, nos dias de hoje. Comenta aí, vai.
2: É quando meu amor lá de plantando me manda mensagem, a gente
0: olha,
2: fica conversando por telefone, sim, pelas mensagens.
0: Certo.
2: É o dia que me deixa mais, é a hora que me deixa mais contente.
0: Aí sim. Boa.
2: Abraços, Varney Martins Gil Pardo.
0: Varney, obrigado pela audiência e participação aqui no Som da Clube. Grava o seu áudio aí. O que mais te deixa feliz ou deixaria você feliz hoje, hein? Como ele disse, conversar com o mozão. Um beijo e por aí vai.

0: Caixa.
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21: Tá na Clube, tá bom demais. Daqui a pouco tem caixa de som Aiva de presente pra você que tá interagindo, participando aqui no som da Clube. Mais saudade, mais recordações. Agora tem o Oasis na Clube.

Fala Clube, tá bom demais. Daido, thank you. 1998, você recordou, você curtiu aqui no som da Clube. De presente, já já, tem a caixa de som Aiva. Alta tecnologia, potência. Você vai ganhar por conta da Clube daqui a pouquinho. Continue participando aí no 0800 da Clube. Liberado para você escrever, liberado para você gravar o seu áudio também, respondendo a nossa pergunta.

0: Santinha, que vai até as duas. Ouvinte Clube, boa noite pra você. Quem fala?
1: Que é a Rosa de Unaí.
0: Oi, Rosa, bem-vinda.
1: Nos tempos de hoje, o que mais me deixa feliz é sair de quatro noites de plantão numa UTI e chegar em casa e encontrar meus netinhos.
0: Aí sim, hein?
1: E perguntar pra mim, avó, como foi o seu trabalho? Você tá cansada? A presença deles é maravilhosa.
0: Certeza.
1: Isso é a maior alegria da minha vida.
0: Que legal. Obrigado, viu, Rosa, direto de Unaí, com a gente também. Valeu pelo comentário, pela participação aqui no Som da Clube. O que mais te deixa feliz, hein, nos tempos de hoje? Tempos difíceis? Um pix, um abraço, um beijo, uma ligação, uma mensagem de alguém que você não falava há tanto tempo? Pink Floyd.

0: A Clube toca mais recordações pra você. Is This Love, Whitesnake, aqui no Som da Clube. Mais um momento especial pra você.
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0: Tá na hora, caixa de som Aiva. Quem tá ganhando? Gabriela Fernandes Castro, de Águas Claras, final do fone 3940. Gabriela Fernandes Castro, de Águas Claras, final do fone 3940. Tá ganhando então a caixa de som Aiva. Ganhou, ganhou na Clube. Continue você participando aí.
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15: Coisa boa, hein? Segunda hora do Love vai começar pra você. Seja bem-vindo, bem-vinda você de todo o Brasil participando junto com a gente neste finalzinho de quinta-feira. Já começa mais um dia, é o sextou da Clube. 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Boa sorte para você, grande evento, mais um que você vai por conta da sua Clube. Temos aqui a perguntinha também para você responder até as 2, fique à vontade no WhatsApp da Clube. Escreva ou grava um áudio também, tá? No meio desse caos do dia a dia, quando bate aquela tristeza, aquele desânimo, o que é que consegue mudar aí o seu humor e deixa você mais feliz, hein? Uma ligação inesperada de alguém que você ama, um cafezinho quentinho no fim do dia com alguém especial, uma comida que você ama com alguém especial também, aquele pix que chega quando você estava precisando, ou simplesmente chegar em casa, tirar o sapato e tomar um banho. E aí, é sentir o que você gosta e sentir que o dia terminou para você? O que você quer responder sobre essa perguntinha aqui? O que mais te deixa feliz? 0800-342-1055. Já você ouve Phil Collins, Lulu Santos, Andrew Donald, Chris DeBurg, Mr. Mister. Commodores, Adele e muito mais.

0: só toca música boa pra você. Apenas mais uma de amor, 1992. Lulu Santos aqui na Clube.
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0: Bom demais ter você aqui que tá chegando agora. Legal, né? Tá curtindo muita música boa, ganhando prêmios também o tempo todo aqui na noite da Clube. Noite muito agradável. Finalzinho de quinta-feira. Já já mais um dia. Já já é o sextou da Clube, né? Daqui a pouquinho, tá? Até meia-noite segue o Love, depois tem um Por Amor também nesse clima especial. Sobre a perguntinha, Mauro Sérgio, tá ligado em Arujá, São Paulo. Boa noite pra você, responde aí, vai.
2: E nos dias de hoje, com certeza, o mais feliz pra mim, o mais importante, é poder saber que a minha família está bem.
0: Certo.
2: Está com saúde, meu paizinho que já tá de idade está bem em saúde.
0: Aí sim, hein.
2: E as pessoas que vão estar sempre perto de mim, porque...
0: Boa.
2: O que importa, né? Trabalhar, ter um dinheirinho, pagar as contas.
0: Verdade.
2: Mas sempre as pessoas que a gente ama do lado. E principalmente sim. Bem da saúde, né?
0: Sim.
2: E é isso aí. Essa é a minha total felicidade. E terá clube boa. Comigo. Porque
0: Opa.
2: Tá na clube, tá bom demais.
0: Valeu, Mauro. Muito obrigado pela opinião. Faça a mesma coisa também, tá? Fique à vontade pra falar sobre a enquete. Opinar sobre a enquete. Andrew Donalds. Save Me Now. Na clube. Boa noite pra você.

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Na Clube Tá Bom Demais, continue participando e respondendo. O que te deixa mais feliz nos dias de hoje? O que te deixa mais alegre? Receber um amigo, fazia tempo que não via, conquistar um namorado, uma namorada, é terminar o plantão de serviço. Commodores.

0: Tá na Clube, tá bom demais. Adele, Easy on Me, aqui no Love da Clube, até meia-noite.
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0: É bom ter você aqui. 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Daqui a pouquinho, pra você que tá participando aí, boa sorte. Sobre a enquete, grava o seu áudio, escreva também. Boa noite pra você, ouvinte clube. Qual o seu nome?
2: Aqui é Grazi de Alfenas, oi, Grazi. Sul de Minas Gerais.
0: Bem-vinda.
2: Olha, sobre a enquete, o que mais me deixa feliz nos dias de hoje é estar em paz. Se eu estou em paz, significa que eu estou feliz.
0: Aí sim.
2: Se eu estou feliz, significa que eu estou em paz.
0: Isso.
2: E claro, estar ao lado das pessoas positivas.
0: Boa.
2: Que vibra energia positiva.
0: Gostei.
2: Sair, passear, andar de carro, ouvir uma boa música, andar de moto, me aventurar, ouvir uma boa música, tudo isso me faz feliz. Mas o que mais me deixa feliz é eu estar em paz.
0: Certo.
2: Tudo fluindo. Tá na clube? Tá bom demais.
0: Beijo pra você, Grazi. Obrigado pela sua participação e opinião aqui no Som da Clube. Você citou ouvir música boa, né? Tá chegando agora. Música boa pra você. Mais um clássico da música internacional. É a dupla Hurt, These Dreams. No Som da Clube. No Love Songs da Clube. Bom demais ter você aqui.

0: 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Cry in the Rain, ahá, no som da Clube. Bom demais, hein? Só música boa.
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0: Quem tá se dando bem é você, Bruno Cavalcante Moura do Vajão. Final do fone 5001. Bruno Cavalcante Moura do Vajão, hein? Final do fone 5001. Se deu bem na Clube? O Love Songs de volta amanhã às 10 da noite. Já já tem o Puro Amor. Continue ouvindo a Clube.
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0: E é muito legal, hein? Falar de amor com você. Estamos começando mais um dia. Sextou na Clube. O tempo tá voando, né, gente? Sexta-feira, 25 de setembro de 2026. 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Continue respondendo a nossa perguntinha. No meio desse caos do dia a dia, quando você fica triste aí, aquele desânimo, o que é que você consegue aí, né, ficar mais feliz? O que consegue mudar o seu humor e deixar você mais feliz? O que te faz mais feliz nos dias de hoje? Uma ligação inesperada de alguém que você ama, de alguém que você não falava há muito tempo, saúde, ver as pessoas do seu convívio felizes, um cafezinho quentinho no fim do dia, uma comida que você ama com alguém especial, aquele Pix também que chega quando você precisa, ou simplesmente chegar em casa, né? Tirar o sapato, tomar aquele banho e sentir que o dia passou e você vai pegar uma folga. E aí? O que te deixa mais feliz nos dias de hoje? 0800-342-1055. O que deixa você feliz, hein? Comenta aí, vai. Fique à vontade. Saborear aquela pizza, aquele lanche. Chegar e ter aquela janta feita com muito carinho pelo seu mozão. O que te deixa mais feliz? Daqui a pouco você ouve Lady Gaga, Guilherme Arantes, Roxette, The Cranberries, Tribalistas, Ellie Goulding e muito mais na Clube.

0: Esse é Clube Tocando o Som que Toca Você, clássico da música nacional, Um Dia, Um Adeus, Guilherme Arantes. Aí é música, hein? Boa demais! Mais uma que você curtiu aqui no Som da Clube. Seja bem-vindo, bem-vinda, você que está chegando agora nesta sexta-feira. É bom demais ter você aqui, ter a sua companhia, a sua audiência. E aí, onde é que você está ouvindo a Clube? Qual cidade? Em casa? No trabalho? Trabalhando nesse momento? Ou se preparando para mais um dia, para mais uma sexta-feira, até que enfim chegou a sexta-feira, sextou na Clube. Patrícia de Lusiânia, sobre a perguntinha, comenta aí, vai.
1: Responda a enquete de hoje aí, o que mais me deixa feliz hoje em dia, Ramon?
0: Sim.
1: São meus filhos, né, Ramon? Meu
0: legal,
1: marido.
0: Hein?
1: E ouvir música. Eu adoro ouvir música.
0: Coisa
1: quando eu
0: boa.
1: Estou triste mesmo, que eu escuto música.
0: Ah, é?
1: Meu dia totalmente alegre.
0: Maravilha.
1: Então eu gosto de ouvir música todos os dias. Aqui é Clube, tá na Clube, tá bom demais.
0: Valeu, Patrícia. Bom dia pra Regilene. Oi, Regilene. Bom dia pra você. Obrigado pela participação aqui na Clube. Também a Cristiane. Bom dia, Cristiane. O que mais me deixa feliz? Ouvir música no volume máximo. É a Cris de Taguatinga Sul. Bom dia, Cris. Gessenite Tapuã Parque tá com a gente também. Bom dia pra você, Gessenite. É a G. Valeu pela companhia, pela audiência. Daqui a pouco eu falo o seu nome também. Toca o seu áudio. Você que tá gravando o seu áudio respondendo a perguntinha. O que mais te deixa feliz aí nos dias de hoje? Comenta aí, vai. Roxette.

0: Acesso ao Clube Tribalistas. Velha Infância. Aqui em mais um dia na Clube Sextou. Muito bom ter você aqui o tempo todo interagindo, participando com a gente, ouvindo muita música boa, nacional, internacional. As músicas que você tanto gosta de ouvir, a Clube toca para você 24 horas por dia. Participa aí no 0800-342-1055. Já, a Clube vai liberar dois ingressos para você curtir a noite histórica com Luan Santana. Boa sorte para você. Sobre a perguntinha, sobre a enquete, que você responde até as duas. Bom dia para você, seu nome?
1: Aqui quem fala é o Cássio, em Palotina, Paraná.
0: E aí, Cássio?
1: O Ramon, sobre a enquete, conta, cara, aí, me deixa mais feliz. É chegar em casa depois do dia cansativo de trabalho, tomar uma gelada.
0: Coisa boa, hein?
1: E com as musiquinhas, as antigas aí, que sempre... Na Clube, claro,
0: aí,
1: né?
0: Aí sim, hein?
1: Prefiro aquelas músicas mais que nem toca agora, Fundo Baú.
0: Certo.
1: Deixa muito feliz.
0: Boa.
1: Beleza, Ramon?
0: Beleza.
1: Incluiu na promoção aí da hora e...
0: Valeu.
1: Tá na Clube? Tá bom demais.
0: Obrigado.
1: Bora lá.
0: Bora. Obrigado pela sua participação e opinião aqui no Som da Clube. Bom dia pra Vanessa do Jardim Botânico. Oi, Vanessa. Bom dia pra você. Obrigado pela participação aqui no Som da Clube. Valeu, hein? Bom dia também aqui pro Gilson Soares. Oi, Gilson, bom dia, obrigado pela companhia. O Brasil inteiro grava áudio pra Clube, fique à vontade pra escrever no WhatsApp também, tá? Chegando mais músicas, Ellie Goulding.

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0: Clube só toca música boa pra você. Mais uma que você curtiu: Sebastian Yatra e Isabella Monet, My Only One. Aqui no Som da Clube, só música boa. Você tá ouvindo aqui em mais um dia, sextou na Clube, a sexta-feira chegou. Bom dia aqui pro Jair Costa de Varginha. Alô, Jair, bom dia pra você, obrigado pela audiência, pela companhia. Quem fala com a Clube?
1: Eu daí, Tailândia, Pará.
0: Ô, daí!
1: Mas me deixa feliz eu não ter conta pra me pagar de minha vontade.
0: Aí sim, hein?
1: De minha vontade.
0: Gostei, viu, Odair? Valeu pela audiência e participação aqui no Som da Clube. Bom dia pro José Antônio de Belo Horizonte, ligado na Clube também, sobre a enquete. O que deixa ele mais feliz é acordar cedo com um abraço da amada. Obrigado, viu, José Antônio, Belo Horizonte, com a Clube também. Tem mais músicas.

0: acesso ao clube. Queen, Love of My Life, grande saudade, né, gente?
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0: Bom demais ganhar presentes aqui na Clube. Noite histórica com Luan Santana, sábado, dia 10 de outubro. Quem tá ganhando os convites? Daniela Figueiredo Lopes, de Sobradinho 2, final do fone 0557. Daniela Figueiredo Lopes, Sobradinho 2, final do fone 0557. Daniela, tá se dando bem, tá ganhando convites aí pro showzaço do Luan. Continue participando pra você descolar o seu presente, sempre, sempre aqui na Clube.
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3: Fergie, Big Girls Don't.

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Tá na Clube, tá bom demais. É bom demais começar mais um dia com você. E a Clube segue ao vivo via satélite para todo o Brasil nesta sexta-feira, 25 de setembro de 2026. Bom demais, hein? Tá em casa? Tá no trabalho? Qual cidade você tá ouvindo a Clube? Escreva aí através do 0800-342-1055 ou grava seu áudio também para responder a nossa enquete, tá? Já já no Prêmio da Hora tem churrasqueira elétrica Mondial. Agora fazer aquele churrasco ficou muito mais fácil, prático no dia a dia. Você reúne a sua turminha aí, a sua galera e põe na Clube lá e vai saboreando a carne assada, a linguiça e por aí vai, né? Delícia! Churrasqueira elétrica Mondial pra você. 0800-342-1055. A enquete é a seguinte até as duas. O que te faz mais feliz no dia a dia, nos dias de hoje? É receber uma ligação de um amigo que não falava há muito tempo. É estar com a família também. Sempre. É ter saúde. Receber um Pix. O que te faz mais feliz no dia a dia? Comenta aí, vai. É um abraço. Um cheiro, eita nós, hein? Um beijo ou até mesmo em ouvir um eu te amo, conta aí. 0800-342-1055. Já já você ouve Mariah Carey, Zena Duncan, Eric Clapton, Four Non Blondes, Vaya Con Deus, Rita Lee e muito mais.

0: Clube toca o som que toca você. Zélia Duncan, Catedral, no Por Amor da Sua Clube, que segue ao vivo via satélite até as duas em nesta sexta-feira. Que bom que já chegou a sexta-feira. E você ligado, ligada no som da Clube, você de todo o Brasil. Bom demais, daqui a pouco tem presente pra você. Churrasqueira elétrica Mondial. Boa sorte, ouvinte Clube. Continue gravando seu áudio, respondendo a enquete, escrevendo também no WhatsApp da Clube, combinado? Comenta aí, vai!
1: Só uma pergunta.
0: E aí?
1: Neste mundo de hoje que nós estamos vivendo,
0: sim,
1: nós precisamos encontrar um ombro amigo.
0: Gostei.
1: Para nos, boa, descontrairmos, divertirmos,
0: uhum,
1: alegrarmos, comunicar-nos,
0: sim,
1: informar-nos e até mesmo nos, ah, emocionar.
0: Coisa boa.
1: Isso, coisa que a Clube sabe fazer muito bem.
0: Que legal.
1: Tanto com os ouvintes, ah, com os telespectadores e os internautas.
0: Valeu.
1: Tá na Clube, tá bom demais.
0: Mandou bem, Fabrício, Campos Altos, Minas Gerais. Obrigado pela audiência e participação. Bom dia para Magda Vieira, de Santa Maria. Ela escreveu: o que me deixa mais feliz hoje, graças a Deus, é eu ter conquistado minha casa própria, depois de anos pagando aluguel. Não tem sensação melhor. Boa! Palmas para você, viu, Magda? É isso aí. Obrigado pela participação, pelo comentário aqui no Som da Clube. A Clube segue tocando mais músicas apaixonadas e apaixonantes para você. As melhores de todos os tempos. Eric Clapton, Tears in Heaven, na Clube.

0: Paraclube Tá Bom Demais. A saudosa Rita Lee, Desculpe o Auê, clássico da música nacional, aqui na sua clube, no Puro Amor, que segue até as duas, nesse ritmo, nesse clima. Já já a Madrugada Viva, e que programação te espera também na Madrugada Viva, já já, na sexta-feira, sextou da clube, hein? Bom demais ter sempre você aqui que tá interagindo, participando, escrevendo no WhatsApp da clube, contando pra gente onde é que você tá, qual cidade, tá trabalhando, tá em casa, e respondendo a perguntinha de hoje também, que vai até daqui a pouquinho, às duas. Bom dia pra você, Maria de Castro, Riacho Fundo 2. Comenta aí, vai.
1: Respondendo aí a perguntinha, olha, três coisas me fazem muito feliz.
0: Conta aí, vai.
1: É ter saúde.
0: Sim.
1: É receber um Pix.
0: Aí sim, hein?
1: E ficar ouvindo a clube o dia todo e a noite também. Aqui a clube tá na clube, tá bom demais.
0: Obrigado. Beijo, Maria de Castro, sempre com a gente também. Valeu pela sua companhia. Bom dia aqui também pro Josuel, que tá ligado na clube. Josuel de Parelhas, Rio Grande do Norte. Obrigado, Josuel. Valeu. Bom dia pro José Carlindo do Riacho Fundo 2. Alô, Zé Carlindo. Aquele abraço pra você, né? E Tome Pedrada, no som da clube. Clássico dos grandes, hein? Internacional. Essa música aí tem a participação da Agneta do ABBA. Secret Service, The Way You Are, no som da clube.

0: A Clube só toca música boa pra você, Michael Bublé, Home, aqui na sexta-feira da sua Clube. Continue participando, dá tempo ainda de você ganhar o seu presente aqui no Som da Clube. Já, dentro de instantes, tem churrasqueira elétrica Mondial. Que presente bom demais, né? Só aqui na sua Clube. Ouvinte Clube, sobre a perguntinha, qual seu nome?
1: Aqui é Rafa Pereira da Canana.
0: E aí, Rafa?
1: O que me faz bastante feliz no dia de hoje é quando eu chego em casa, meu filho tá me esperando,
0: coisa boa.
1: Alegre, de braços abertos,
0: com saúde,
1: dizendo que me ama muito, hein? Isso aí me traz muita felicidade.
0: Boa.
1: E aqui é Clube, tá na Clube, tá bom demais.
0: Valeu, Rafa Pereira, sempre com a gente também, participando aqui, colocando aí a sua opinião sobre as enquetes. Bom demais. Daqui a pouquinho, a Madrugada Viva, pra você começar esse dia com muito mais músicas, mais presentes também. Legião Urbana, pais e filhos na Clube.

0: Aqui é Clube, a rádio oficial da música boa, Shania Twain, You're Still The One. E agora tem presente.
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0: E é muito bom presente, viu? Churrasqueira elétrica Mondial, quem tá ganhando? Mariana Costa Oliveira, do Sol Nascente, final do fone 6407. Bom dia pra você, Mariana Costa Oliveira, do Sol Nascente, final do fone 6407. Ganhou a churrasqueira elétrica Mondial. Continue você participando, sempre, sempre aqui na Clube, para começar mais um dia com um montão de música boa, um montão de presentes também. Até aqui esteve o Ramonzito, tá? Na sequência, o André te faz companhia com muito mais músicas e prêmios aqui no Som da Clube. Deixo vocês aí com a Christina Perry, A Thousand Years. Bom dia para todo mundo. Bom dia para você. Aproveite a sua sexta-feira. Sextou! Aqui na Clube.

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Sexta-feira, do jeito que a gente gosta. Bom demais estar com você aqui na Clube. Eu sou o André, tô na área a partir de agora, viu? Estamos ao vivo para todo o Brasil e sempre é muito bom ter você aqui com a gente. Sexta-feira, 25 de setembro, hoje é dia do trânsito. E hoje também, no 25 de setembro, comemora o Dia Nacional do Rádio, é isso mesmo. E quem cresceu ouvindo rádio sabe muita coisa, né? Sabe de muita música, aquela música que marcou a nossa vida, aquela música que chegou primeiro pelo rádio, né? Às vezes bastava ouvir uma vez a música, ou

aquela banda pra pessoa se apaixonar, pra pessoa gostar. Era bom demais. E continua sendo bom, né? Porque o rádio, ele está sempre presente no dia a dia, 24 horas por dia, acompanhando no carro, acompanhando no fone de ouvido, naquela pedalada de bike, né? Naquela corrida. O rádio está sempre presente. E hoje é o Dia Nacional do Rádio. E eu quero saber de você o seguinte, ó. Qual foi o primeiro cantor, cantora ou, né, aquela banda que você descobriu pelo rádio? Qual foi o primeiro cantor aí que você gostou? De repente uma cantora, uma banda especial, nacional, internacional, que você descobriu pelo rádio e que você ainda gosta, né? Gosta até hoje. Ou de repente você não gosta mais, fez parte do passado. Tem alguma? Conta aí pra gente então. Essa é a nossa pergunta de hoje. Conta aí, quero saber o seu gosto, a sua preferência, tá bom? No final dessa hora, tem aquele kit super frango e boa, presentão da clube. E pra gente começar muito bem, tem Brian McKnight com Ivete Sangalo.

0: na Clube Tá Bom Demais, a rádio oficial da música boa, Phil Collins, Another Day in Paradise. Pra você, um ótimo dia, ouvindo, curtindo a Clube, é bom demais ter você por aqui.
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0: Bora participar também, manda sua mensagem pra gente, rola aquele alôzão especial pra você que tá aí ouvindo, curtindo a Clube. Já já tem aquele presente especial que é o kit Super Frango e Boa. Ajuda no churrasquinho do fim de semana, no lanche da criançada. E aí, tá querendo esse kit especial? Então manda sua mensagem pra Clube, tô esperando você por aqui. E hoje é o Dia Nacional do Rádio e eu quero saber qual foi o primeiro cantor, cantora ou banda que você descobriu pelo rádio, que você ouviu pela primeira vez no rádio e você se apaixonou, gostou, né? Você gosta até hoje desse cantor, dessa cantora, né? Dessa banda? Conta aí pra gente, grava seu áudio, manda pra Clube. Bom dia!
2: Bom dia, André. Aqui é Hudson, vigilante do Estádio Nacional Mané Garrincha. Olha, o primeiro cantor, assim, que eu lembro, assim, quando criança, que eu ouvi no rádio, foi o Robin Gibb, né? Saiu dos BDs pra fazer carreira solo com a canção Like a Fool. Cara, foi muito bom porque eu descobri, né, o meu gosto, assim, pela boa música, a música romântica. Gosto esse que eu trago até os dias de hoje.
0: Que bacana,
2: esse aí,
0: rapaz.
2: Tá na Clube e tá bom demais.
0: Valeu, valeu. Grande cantor, né? Sucesso mesmo. Bom demais a gente poder recordar esses grandes cantores e lembrar aqui, né? Valeu, Hudson. E no seu caso aí, qual foi esse cantor, essa cantora ou banda que você se apaixonou quando você ouviu na rádio? Conta aí pra gente, grava seu áudio. Bora relembrar aquela nostalgia bem gostosa aqui na Clube. E chegando, Rádio Táxi Eva, pra você um ótimo fim de semana, excelente sexta.

0: Clube, tá bom demais. Meu William, beautiful. Pra você um ótimo dia, ouvindo, curtindo a Clube. A Clube é assim, ó, você começa muito bem seu dia. Música boa, presentes e informações. Gente, ninguém acertou as 6 dezenas da Mega Sena, hein? E o prêmio acumulou 45 milhões para o próximo sorteio. As dezenas sorteadas foram 5, 9, 11, 17, 18 e 38. Na quina, com 5 acertos, 86 apostas serão contempladas, com um pouco mais de 19 mil reais cada. Já na quadra, com 4 acertos, irá pagar R$ 552 para 5.065 apostas. O próximo concurso da Mega Sena será realizado no domingo. 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Se você ainda não está seguindo a gente, vai lá seguir, tá bom?
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0: Kit Super Frango e Boa! Já já tem presente pra você! E aí, tá querendo? Final de semana chegou, vai fazer aquele churrasquinho, Kit Super Frango e Boa ajuda. Vai fazer o lanche pra criançada em casa, né? Ajuda e ajuda bastante. Asa Norte, a G tá trabalhando e curtindo a gente. Oi, G, obrigado pelo carinho, bom trabalho pra você, pro Rodrigo. Riacho Fundo 2, quem tá por lá é o José Carlindo. Feliz Natal também! Ô, Riacho Fundo 2, José Carlindo, Feliz Natal, tô José Luiz. E no Machado tá Rô, né, Rô? Obrigado pelo carinho, pela companhia aí. Manda sua mensagem pra gente também. Hoje é o Dia Nacional do Rádio e a gente tá querendo saber, né? Qual foi o primeiro cantor, cantora, banda, né? Que você descobriu pelo rádio, que marcou a sua vida. Você ainda gosta desse cantor, dessa cantora? Conta aí pra gente. Bom dia!
2: Bom dia, André. Aqui é Hudson, vigilante do Estádio Nacional.
0: Hudson, obrigado pelo carinho, viu? Você já participou, rapaz. Você quer participar duas vezes, Hudson? Aí eu não aguento, né? Aí não dá, duas vezes não dá, Hudson. Abraço pra você, bom dia.
3: Meu amigão, o cantor que marcou época, qual que foi? Eu conheci e até hoje eu gosto, ouvindo pelo rádio, é o Amado, o Amadão. Todo mundo pode até dizer que é brega, mas todo mundo gosta das músicas de Amado Batista. E a música de Amado Batista que mais me marcou foi Vida Cor de Rosa. Beleza, meu amigão? Tá na Clube, tá bom demais.
0: Aí, Newton, ó, um pouquinho do Amado pra você ouvir, pra você curtir e matar saudades aí. Participa também, manda sua mensagem pra gente. Tô esperando você por aqui no 0800-342-1055. Já conta pra gente aí qual foi aquele artista que você conheceu, que marcou a sua vida pelo rádio. Conta aí pra gente, tô esperando você, tá bom? Na Clube chegando, Roupa Nova, seguindo o Trem Azul. Bom dia, valeu, Newton!

Clube tá bom demais. Nazaré, Dream On, pra você um ótimo dia na Clube. Sempre é muito bom ter você por aqui. Começando mais um fim de semana, né? Sempre com muita música boa. 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

0: Beijão pra você. E aí, no seu caso, hein? Hã? Qual foi o primeiro cantor, cantora, banda, né? Que você descobriu pelo rádio, que você se apaixonou, você ainda gosta, né, até hoje dessa banda? Ou essa paixão ficou no passado? Conta aí pra gente, grava seu áudio, manda pra clube. Tô esperando você por aqui. Bom dia!
1: Fala, André, bom dia. Aqui é o Ederson do Açaí, trabalhando na madruga, curtindo a clube.
0: Bom demais.
1: Era a minha primeira experiência com rádio. Acho que uma das primeiras músicas que eu ouvi foi Temporal, Leandro Leonardo. Tá na clube, tá bom demais. Manda um abraço pra galera da noite aqui do Açaí.
0: Valeu, grande abraço pra vocês aí trabalhando, ouvindo a clube. Sempre, né? Grandes emoções, recordações. O rádio é incrível mesmo. Hoje é o Dia Nacional do Rádio. E aí, no seu caso, qual foi o primeiro cantor, cantora, banda que você descobriu pelo rádio? Você gosta até hoje? Conta aí pra gente, grava seu áudio, manda pra clube. Quem sabe você leva o kit super frango e boa, que é delicioso, sensacional, né? Caetano Veloso chegando na clube sozinho. Bom dia.
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0: Clube, tá bom demais. A rádio oficial da música boa, Rihanna, Diamonds. 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
0: Kit super frango e boa, delicioso esse kit, hein? Quem tá levando esse presente da Clube é o José Carlindo, do Riacho Fundo 2. Final do telefone do José Carlindo é o 2963. Rapaz, começou o fim de semana se dando bem demais. Parabéns, José.
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0: Uma ótima sexta-feira, excelente fim de semana. Sempre é muito bom ter você aqui na Clube. Estamos no dia 25 de dezembro. Hoje é o dia do trânsito e dia nacional do rádio também. Olha que legal, hein? No trânsito você sempre tá aí, ó, ligadinho no rádio, curtindo a Clube. E a gente quer saber de você o seguinte: qual foi o primeiro cantor, cantora ou banda que você descobriu pelo rádio? E você, ainda gosta, né, até hoje, ou essa paixão ficou no passado? Conta aí pra gente, grava seu áudio, manda pra Clube. A gente quer saber, né, se você ainda continua apaixonado por aquela pessoa que você ouviu a primeira vez lá atrás, no rádio, e se apaixonou. No final dessa hora, tem o kit de café La Santé, presente da Clube pra você. Nesse kit vem cappuccino classic, cappuccino com chocolate, cappuccino caramelo e ainda o café Supreme Blend, hein? Torrado, moído e produzido com grãos 100% arábica, presentão. No final da hora, quero mandar ele pra você aí, tá bom? Então manda aí, ó, 0800-342-1055, nome completo e a sua cidade, boa sorte. Abrindo essa hora com Shania Twain, From This Moment, man. Bom dia, bom fim de semana.

0: Clube, aquela viagem no tempo, recordando esse grande sucesso, Atlantic Star. Always, pra você um ótimo dia ouvindo, curtindo a Clube.
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0: Aproveita pra mandar sua mensagem pra gente também, daqui a pouquinho vai rolar aquele presente, hein? Tem o kit de café La Santé, olha que presente legal. Ceilândia, quem tá curtindo é o André, a Cristina, a Jéssica, a Planaltina, tá o Rodrigo, a Fabiana, também a Camila, no Guará, o Leandro, a Rosana e a Bruna, Varginha, bom dia pro Edson, pra Vera, pra Tatiane e também pro Valdinei, Portugal, tá o nosso amigo Leal. E a gente tá querendo saber, nesse Dia Nacional do Rádio, qual foi o primeiro cantor, cantora ou banda, né, que você descobriu através do rádio. E aí, você ainda gosta? Ou essa paixão ficou lá no passado? Conta aí pra gente, grava seu áudio, manda pra Clube. Oi, Zezé, bom dia!
2: Bom dia, Clube, bom dia, André. Ai, André, o cantor que eu amo até hoje. Hoje eu vou em todos... Sempre que eu posso, eu vou. Já fui até São Paulo pra ver ele. Ele tirou foto comigo. Ele é um amor de pessoa. Olha. E eu sou louca por ele até hoje. É o Raimundo Fagner. Fagner. Pra mim, é o melhor do mundo. Um beijo pra você, está na Clube, tá bom demais.
0: Ô Zezé, beijão pra você, realmente, né? O Fagner sempre é muito bom relembrar, cantar as músicas do Fagner. Grande abraço, viu? E você, qual que é? Conta aí pra gente também, manda a sua mensagem. 0800-342-1055. Qual foi aquele cantor, cantora, banda que você descobriu pelo rádio? Conta aí pra gente. Bora de música boa? Chegando por aqui, Take That, Back for Good. Bom fim de semana.

0: Clube tá bom demais. Peter Cetera, Glory of Love, pra você um ótimo dia, ouvindo, curtindo a Clube, sempre é muito bom ter você por aqui. Começando o dia com a gente, né? Fim de semana. Olha, trabalhadores com valores no antigo fundo PIS/PASEP começam a receber, nesta sexta-feira, um novo lote de pagamentos do chamado dinheiro esquecido. Nesta etapa, os valores contemplam quem solicitou o ressarcimento até 31 de agosto. Já quem pedir o ressarcimento até quarta-feira, dia 30, receberá o dinheiro em 26 de outubro, conforme o calendário divulgado pelo governo. O trabalhador pode checar se tem valores a receber por meio do site Repis Cidadão ou pelo aplicativo do FGTS, tá bom? 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
0: Você continua mandando a sua mensagem, já já vai rolar aquele presente. Tem o kit café La Santé, que delícia, né? Aquele cappuccino clássico, cappuccino chocolate, cappuccino caramelo e aquele café Supreme Blend torrado, moído e produzido com grãos 100% arábica. E aí, você tá querendo esse kit? Então manda a sua mensagem pra Clube, fica à vontade, tá bom? 0800 342 1055 é o nosso WhatsApp pra todo o Brasil. E quem tá ouvindo, curtindo nesse comecinho de sexta-feira, no Gama tá o Daniel, a Simone e a Letícia, Sobradinho. Abração pro Fábio, pra Marlene e pra Isabelle. BH, quem tá ligado é o Wendel e também o José Francisco. Eles que são vigilantes, estão ligados, curtindo a Clube. Bom demais ter vocês por aqui, tá bom? E o nosso bate-papo de hoje é o seguinte: qual foi o primeiro cantor, cantora ou banda que você descobriu através do rádio? E aí? Você ainda gosta, né? Até hoje? Ou esse gosto, essa paixão ficou lá atrás, no passado? Ô, Reginaldo, bom dia!
2: Ô, André, bom dia, bom dia! A primeira música que eu ouvi na rádio que marcou a minha vida foi Henrique Iglesias. Henrique Iglesias. Namorado pela primeira vez, né? Essa aí ficou marcada. Foi a primeira música que eu ouvi, gostei e sou fã dele até hoje. Tá na Clube? Tá bom demais.
0: Ó, que legal. Bora relembrar um trechinho aqui, ó, do Henrique Iglesias. Enamorado. Bom demais. E você, qual foi? Hoje é o Dia Nacional do Rádio. Qual foi aquela banda, aquele cantor, aquela música que marcou sua vida? Conta aí pra gente, grava seu áudio, manda pra Clube, tô esperando você por aqui. Quem sabe você leva o kit de café La Santé. Qual artista ou rádio colocou na sua vida e ficou pra sempre? Marcou. Robin Gibb chegando, Like Bull. Um ótimo dia, excelente fim de semana.

0: Clube, tá bom demais, a rádio oficial da música boa, Starship. Not gonna stop us now. Pra você um ótimo dia, bom demais ter você na Clube.
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0: Finalzão de semana, né? Bora aproveitar, curtir essa sexta-feira. E aqui na sua Clube, o seu fim de semana é bom demais. Já já tem aquele kit de café La Santé presente da Clube pra você. Hoje, dia nacional do rádio. Qual foi o primeiro cantor, cantora, banda que você descobriu pelo rádio? Você ainda gosta, você ainda curte? Conta aí pra gente, grava seu áudio, manda pra Clube. E aí, Valdinei?
2: Rapaz, a primeira banda que eu ouvi no rádio, eu escuto até hoje, é a Rock 7.
0: Ah, é,
2: tá
0: rapaz?
2: Bom, André? É época dos anos 90, deixou saudade. Tá bom, André? E aproveitando, deixar um grande abraço pro meu amigo Zé do Mídio. Tá na Clube, tá bom demais.
0: Valeu, Valdinei. Rock 7, a Clube toca sempre Rock 7. Aqui você mata saudades, relembra. Grande sucesso. E no seu caso aí, hã? Qual foi o primeiro cantor, cantora que você curtiu demais, descobriu pelo rádio, você ainda gosta? Conta aí pra gente, grava seu áudio, manda pra Clube no 0800-342-1055. Que a gente gosta de fazer aquela viagem no tempo, né? Bora recordar essa daqui com roupa nova? Volta pra mim, pra você um ótimo dia, excelente fim de semana, pra você que tá aqui, ó, ligado na

0: Dilema, pra você um ótimo dia. Chegou a hora de faturar presente na Clube.
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0: Gente, é o Kit Café La Santé. Olha que presente bacana, hein? Vai aquele cappuccino classic, cappuccino com chocolate, cappuccino caramelo. Aquele café Supreme Blend, torrado, moído, produzido com grão 100% arábica. Quem tá levando esse presente é o Hudson Vilascorte, Itapuã. Final do telefone do Hudson é o 7022. Rapaz, se deu bem demais, parabéns!
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juntos nesta sexta-feira, comecinho de fim de semana. Bom demais começar mais um fim de semana. Que seja incrível, viu? Que você aproveite bastante, curta seu fim de semana, passeie muito, descanse também, né? Porque faz parte, né? Descansar, recarregar as energias, mas sempre aqui na Clube. Estamos ao vivo para todo o Brasil. Eu sou o André, sigo junto com você. Estamos no dia 25 de setembro. Hoje é comemorado o dia do trânsito e também o dia nacional do rádio. É isso mesmo, é o dia do nosso radinho. E nós estamos por aqui trocando uma ideia e falando a respeito, né? Daquele artista que você se apaixonou através do rádio. Qual foi o primeiro cantor, cantora ou banda que você descobriu pelo rádio? O rádio já te apresentou um artista que virou a sua paixão? Hã? Conta aí pra gente, grava seu áudio, manda pra Clube 0800-342-1055. Você sabe que rola aquele presentão pra você. No final dessa hora, tem par de ingressos pra você curtir Luan Santana no estádio Mané Garrincha, hein? Vai ser um show incrível, histórico, e você não vai ficar de fora. Tá querendo curtir essa com acompanhante? Gente, é bom demais. Você imagina curtir o Luan com acompanhante no Mané Garrincha? Vai ser um momento incrível. E a Clube te coloca nessa com acompanhante. É bom demais. Manda sua mensagem. Finalzinho da hora vai rolar. Aí, Nexus, Beautiful Girl, pra gente abrir essa hora. Um ótimo dia. Excelente fim de semana.

0: Arena Clube, tá bom demais. A rádio oficial da música boa, Savage, Don't Cry Tonight. Pra você, um ótimo dia, excelente fim de semana. Bom demais ter você aqui na Clube, começando mais um dia juntos.
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0: Tá valendo no final da sua hora, par de ingressos pra você curtir Luan Santana, uma noite histórica no estádio Mané Garrincha, hein? Tá querendo curtir com acompanhante? A Clube te coloca nessa. Manda sua mensagem no 0800-342-1055. E hoje é o Dia Nacional do Rádio. Qual foi o primeiro cantor, cantora, banda que você descobriu pelo rádio, hein? Qual artista o rádio colocou na sua vida? E aí, esse artista ficou pra sempre, tá até hoje? Conta aí pra gente. Quem tá ouvindo, curtindo a Clube nesse comecinho, né? De sexta-feira no Gama, tá o Daniel, a Simone, também a Letícia, Sobradinho, bom dia pro Fábio, pra Marlene, pra Isabela, Ilha Solteira, abraço pro Alain, bom despacho, Júlio, Forquilha, o Evaldo e a esposa Morgana, Extremoz, o Lucas. E você, onde você está ouvindo a Clube? Já conta aí pra gente. Fala, Wendel, bom dia.
2: Bom dia. Bom, o que marcou pra mim aí a descoberta do rádio, qual vamos foi? Dizer assim, foi a banda Metallica, né? Com a música Wherever I'm One. Escuto até hoje, fui no show. E pra mim foi o início aí do rádio, vamos dizer assim. Beleza, muito legal, né? O rock and roll. Mandar um abraço aí pro nosso amigo José Francisco, vigilante aqui, amigo nosso aqui da equipe. Tá na Clube, tá bom demais.
0: Rock de primeira qualidade, hein, Wendel? Valeu, rapaz. Grande abraço pra você. Obrigado pela companhia. No seu caso aí, qual foi o artista que o rádio te apresentou e que você até hoje gosta e gosta muito? Conta aí pra gente, grava seu áudio, manda pra Clube. Quem sabe você leva seu par de ingressos pra curtir Luan Santana, hein? Show histórico. Eikon na Clube, Don't Matter. Bom dia.

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0: 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Jason Mraz, cantando o tema 12A na clube.

0: Mac, Dreams, pra você um ótimo dia, ouvindo, curtindo a Clube. A Clube é assim, ó, música boa, presentes e informações pra você começar muito bem o seu dia, seu fim de semana. É bom demais ter você sempre aqui na Clube. Gente, o Ministério da Educação começou a pagar a parcela de agosto do pé de meia no valor de R$200. Os pagamentos vão até 28 de setembro e beneficiam estudantes das redes públicas de ensino que tenham mantido 80% de frequência escolar. Neste período também será paga a parcela de aprovação dos estudantes que integram o programa e são da Educação de Jovens e Adultos, o EJA. Também poderão ser pagas parcelas de meses anteriores para estudantes que tenham informações enviadas ou corrigidas pelas redes de ensino. Outras informações no Instagram da Clube, @clubefmbrasil. Tá seguindo a gente? Legal, né? Se você ainda não segue, vai lá seguir o nosso Insta, é @clubefmbrasil, tá bom?
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0: Manda sua mensagem pra gente no 0800-342-1055. Você que tá acordando com a Clube, seja muito bem-vindo. Águas Lindas, bom dia pro Wagner, pra Lúcia, também pra Renata, Uberaba, quem tá curtindo é o Cláudio, a Tereza e a Aline. E você, tá levantando agora, preparando aquele cafezinho, manda sua mensagem também. Daqui a pouquinho vai rolar aquele presente pra você. Par de ingressos pra curtir Luan Santana no estádio Mané Garrincha, vai ser bacana demais. Você vai curtir com acompanhante, com certeza vai ser uma noite histórica. E hoje é o Dia Nacional do Rádio. Eu tô querendo saber qual foi o primeiro cantor, cantora ou banda, né, que você descobriu pelo rádio. Você ainda gosta dessa banda, desse cantor? Até hoje? Conta aí pra gente. Ô Alan, e no seu caso aí, rapaz?
2: André, então, eu ouço rádio desde que eu era criança. Deixa eu falar, eu gosto e a que marcou pra mim foi Desireless Voyage, Voyage. Um abraço, tá na Clube, tá bom demais.
0: Rapaz, essa é clássica demais, hein? Muita gente curtiu e curte até hoje. Voyage, voyage. Valeu, Alan, grande abraço pra você, obrigado pela companhia. E no seu caso aí? O rádio te apresentou um artista que virou paixão? Conta aí pra gente, grava seu áudio, manda pra Clube. Tô te esperando por aqui, 0800-342-1055. Nenhum de nós, astronauta de mármore.

0: Mais, a rádio oficial da música boa. Clássica essa, hein? Into the Garden, Elton John, pra você começar muito bem seu fim de semana.
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0: Tá acordando com a Clube? Manda sua mensagem pra gente, sempre é muito bom ter você por aqui. No Paranoá tá o José, a Maria e a Ana, Riacho Fundo, Carlos Aparecido e a Daiane, Jardim Botânico, bom dia pro Francisco, pra Elizabeth e pra Karen. Divino tá o Sebastião, a Neuza e também a Marcela. E você, tá acordando onde com a Clube? Já manda sua mensagem. Hoje é o Dia Nacional do Rádio e eu quero saber qual foi o primeiro cantor, cantora ou banda, né? Que você descobriu pelo rádio. O rádio já te apresentou um artista que virou paixão. Conta aí pra gente, grava seu áudio, manda pra Clube. E aí, Patrícia?
2: Primeiro cantor que eu ouvi, assim, que eu gostei foi Tony Braxton. Eu amo música internacional, então eu adorava ouvir nas rádios as traduções dessas músicas, né? Principalmente dela e várias outras também. E me apaixonava. Eu parava pra ver as traduções e gravar. Eu amava gravar as traduções. Um ótimo dia pra você. E aqui é Clube, tá na Clube, tá bom demais.
0: Valeu, Paty. Beijo pra você. Bom demais, Tony Braxton, né? Recordar grandes sucessos, clássicos. O rádio marcou e marca muito a vida das pessoas. Daqui a pouquinho, no finalzinho dessa hora, vai rolar presente, hein? Tem aquele presentão esperando por você. Par de ingressos pra curtir Luan Santana, uma noite histórica na Arena Mané Garrincha. E a Clube te coloca nessa, vai ser bom demais. Tá querendo? Corre, manda sua mensagem que dá tempo. Na Clube, Skank, acima do sol.

0: Clube tá bom demais, a rádio oficial da música boa, esse é o Skank, acima do sol. Chegou a hora de faturar presente na Clube, é bom demais, né?
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0: Luan Santana, show histórico na Arena Mané Garrincha. Quem tá levando o par de ingressos é o Lucas Lopes de Sena, Ceilândia. Final do telefone do Lucas Lopes é o 3225. Lucas, se deu bem demais, parabéns!
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aqui na sua Clube. Hoje, dia 25 de setembro, é o dia do trânsito, que às vezes, meu amigo, pega e pega feio, né? Quem é que gosta de ficar preso no trânsito? Ninguém. E hoje é dia também nacional do rádio. Parabéns ao nosso radinho, companheiro de todos os dias, de todas as horas. E aqui na Clube nós estamos falando a respeito dele.

0800-342-1055. Ó, no finalzinho dessa hora tem a pipoqueira elétrica Mondial. É pipoca sequinha, crocante sem óleo, é bom demais. E começando bem demais o Bom Dia, tem Backstreet Boys. Bom fim de semana.

0: tá bom demais. Lulu Santos, apenas mais uma de amor, 5:17. Bora dar um giro com a previsão do tempo?
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0: Em Barretos, o dia segue com sol e nuvens dispersas, mas o calor continua firme. A mínima foi de 21 graus e a máxima chega aos 33. Fique atento, hein? O IMET emitiu um alerta de onda de calor para as próximas horas, então não se esqueça de se hidratar bem. Em Natal, teremos nuvens dispersas pela manhã, mas o céu fica parcialmente nublado à tarde e à noite, com chance de chuva fraca e isolada. Os termômetros variam entre a mínima de 25 e a máxima de 29 graus, com aquele vento agradável vindo do mar. Já na capital federal, Brasília, o tempo amanhece com sol e muitas nuvens, mas o clima muda mais tarde, tá? A previsão de pancadas de chuva e trovoadas isoladas entre a tarde e a noite. A temperatura máxima atinge 30 graus e atenção para a umidade relativa do ar. Ela apresenta grande variação, ficando com máxima de 92% no início do dia e caindo para uma mínima em torno de 48% nas horas mais quentes. Tenha sempre uma garrafinha de água por perto. É bom, né? Nesse momento, em Brasília, marcando 20 graus. Participa com a gente, manda sua mensagem para clube. Daqui a pouquinho tem a pipoqueira elétrica mundial. Pipoquinha sequinha, crocante, sem óleo, que delícia, bom demais, né? NASA Norte, bom dia pra Dilza. No Gama, o Valdinei, Valparaíso, Taualdo, Barretos, o Paulo Contelli, Conceição da Aparecida, Alex, Palotina, o Gladiador. E você, tá ouvindo a clube onde? Conta aí pra gente. 0800-342-1055. Hoje é o Dia Nacional do Rádio e eu quero saber qual foi o primeiro cantor, cantora ou banda, né, que você descobriu pelo rádio. Tem alguém que você gosta muito aí, que o rádio te apresentou? Conta aí pra gente. Fala, Zé Domínio!
2: André, falando em rádio aí, que música que faz, que pegou aí o coração, eu acho que é a Trey Chapman. Pra mim foi um grande nome assim do passado, que me amarra até hoje, André. Aí, beleza? André, aproveitando a oportunidade, mandar um abraço meu amigo Valdinei, lá de Varginha, André. Forte abraço, tá na clube, tá bom demais.
0: Valeu, Zé. Trey Chapman sempre toca aqui na clube, viu? Grande clássico essa daqui, ó. Baby Kane Road. Valeu, Zé. Grande abraço. E no seu caso aí, tem algum que marcou sua vida, que o rádio te apresentou? Conta aí pra gente. Por exemplo, essa, ó. Century Love Rye. Bom dia.

0: Love Ryan, para você um ótimo dia, excelente fim de semana. Santa Maria, bom dia para o Marcos, a Roseli, a Juliana, Núcleo Bandeirante, Luiz, Solange, Bárbara Estrutural, tá o Pedro, a Tânia, também a Michele, Jaboticabal, Jorge, a Ivone e também a Daniela, só os melhores ouvintes do mundo por aqui. E para você também um ótimo dia.
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10. Final da hora tem a pipoqueira elétrica Mondial, presente da clube. E agora tem Daniel, Jogado na Rua. Pra você um ótimo dia, bom fim de semana.

0: na Clube tá bom demais. Italine Scumpioe, bom dia pra você. 5h42, vamos falar da Mega Sena.
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0: Ninguém acertou as 6 dezenas da Mega Sena. O prêmio acumulou 45 milhões para o próximo sorteio. As dezenas sorteadas foram 5, 9, 11, 17, 18 e 38. Na quina, com 5 acertos, 86 apostas serão contempladas com pouco mais de 19 mil reais cada. A quadra, com 4 acertos, irá pagar R$ 552 para 5.065 apostas. O próximo concurso da Mega será realizado no domingo. Outras informações também no site da Clube, clube.fm. Bom dia, Taguatinga Norte. Quem tá por lá é o Adalberto, Santa Maria, a Magda, Riacho Fundo. Bom dia pra Karen, Samambaia Norte, a Raquel, Luziane, adeus Ivan, Blumenau. Bom dia pra Mirelle, Planura, o pessoal da feira, né? Trabalhando, curtindo a Clube. Por lá tá o Zé do Milho, seu Euridice. Valeu, rapaziada. Bom trabalho pra vocês. Pinda, quem tá curtindo é a Cris. Campos Altos, o Fabrício. E nesse dia 25 de setembro é o dia do rádio. Eu quero saber qual foi o primeiro cantor, né? O cantora ou banda que você descobriu pelo rádio. E aí, você ainda gosta até hoje? Conta aí pra gente, bom dia.
2: Bom dia, André. Bom dia a todos. Bom dia, Ney. Eu gostava muito de uma banda que foi apresentada pra mim no rádio. Ahá, aquela música Take On Me. Então, marcou pra mim. Tá na Clube, tá bom demais.
0: Grande clássico, viu? Valdinei, sucesso. Valeu, grande abraço. Rádio sempre apresentando novidades, né? Do mundo, pra galera curtir. É bom demais. E você continua participando, mandando a sua mensagem pra gente. Finalzinho da hora tem a pipoqueira elétrica Mondial pra você saborear aquela pipoca sequinha, crocante, deliciosa. Manda sua mensagem aí. Boa sorte, viu? 0800-342-1055. Eduardo Costa, saudade.

0: Demais. 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Esquece bem, chegou a hora de faturar aquele presente na Clube. É bom demais faturar presentes, né?
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0: Opa, vai ter pipoca deliciosa na casa da Maria Fernanda dos Santos. Santo Antônio do Descoberto. Maria Fernanda, final do telefone 4311. Pipoquinha deliciosa, é bom demais, né? Clube ama, adora te presentear. E pra você, uma ótima sexta-feira, curta bastante seu fim de semana, sempre aqui na Clube. A gente volta a se falar amanhã. Fique todos com Deus, um super beijo e até lá.

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5: Nossa senhora, muito bom dia, hein? Muito bom dia pra você que tá aí sintonizado com a gente aqui nessa Clube FM Chapecó, a rádio oficial da música boa. Tamo chegando, hein? Tamo chegando, sexta-feira, dia 25 de setembro de 2026, hoje que é dia do trânsito, dia nacional da radiodifusão e dia da Bíblia. Bom demais, hein? E hoje também é o dia que o cara acorda com 75 tipos de arrependimento. Nossa senhora. Estamos aí, né? Estamos aí sobrevivendo, firme e forte, igual palanque no banhado, pesada. Credo, ontem o tal do Paulinho Mocelin cantou, viu? Cantou e desencantou. Mas, ah, bicho, velho, a caminhonete branca saiu. Chama, quase perdi ainda. Ó, 049-3361-3150 é o nosso WhatsApp, o nosso canal de interatividade aqui da sua clube pra você participar com a gente. Fechou? E tá valendo pra você hoje, nessa manhã de sexta-feira, uma torta de 1,5 kg da Amora Café, tá bom? Então manda aí sua mensagem de texto ou seu áudio e você tá concorrendo.

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3: Muito bom dia pra você que tá aí sintonizado com a gente aqui na sua Clube FM Chapecó.

0: trabalhar uma hora atrasado ou é cancelar em cima da hora?
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0: Valendo pra você uma torta de 1,5 kg da Amora Café. Bom demais, hein? Presentão diferenciado pra você na sexta-feira. Já vai ter a sobremesa, hein, pai? É... Então conta pra gente aí, hein? O que você acha que é pior? É alguém chegar uma hora atrasado ou é alguém cancelar em cima da hora? 049-3361-3150 é o nosso WhatsApp, hein? Abração pro Ziles, tá na audiência aí, tamo junto, Ziles. Bom dia, galerinha da Clube, Fernando por aqui. Me coloca no sorteio da torta, valeu. É, bom dia, Vinão, me coloca no sorteio. Esse sertanejo raiz tá top hoje, hein? 40 a mais, falando, mandou a Thaís e Kozerski. Valeu, Thaís, tamo junto. Bom dia, Vinão, sextou, que seja abençoada e protegida pra todos nós. Me coloca no sorteio, tá valendo. E aí, o que você acha, hein? O que é pior na sua opinião? É alguém chegar uma hora atrasado ou é a pessoa que cancela em cima da hora o compromisso? Valendo uma torta de 1,5 kg da Amora Café pra você nessa manhã de sexta-feira, hein? Pessoal tá falando aí das 40 a mais no caos. Eu vou tocar uma que é um pouquinho mais recente, hein? Mas mesmo assim já não deixa de encaixar num TBT. Marcos e Belucci. Cara, essa música aqui, escutava muito no tempo da escola, cara.

0: 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Bota aí o som de Fernando e Sorocaba e a Bala de Prata, hein? Música lançada lá em 2013, né? Se eu não tô enganado, cara. Como diria o Dema, essa foi lançada em 2013. Bandida. Cara, clube, tá bom demais, hein? A gente quer saber o seguinte hoje. Na sua opinião, o que é pior? É alguém que chega uma hora atrasado? Ou é aquele que cancela em cima da hora e não tá nem aí? Conta pra gente, valendo uma torta pra você de 1,5 kg da Mora Café. Clube 6h43. Bah, agora eu vou pegar um poporri aqui que vou moer, viu, pesado? Agora eu vou moer. Cleiton e Romário vão cantar apenas Talismã, Hoje Eu Sei e Vida Vazia.
1: Sabe, canta comigo assim, ó. Sabe.

0: Obrigado.
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0: Muito bom dia pra você que tá aí sintonizado com a gente aqui na sua Clube FM em Chapecó, 6h59, sexta-feira, dia 25 de setembro de 2026, hein?

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6: Jennifer! Bora ver o macaco!
7: Ai, ai, pesado, fiquei esperando que terminar o negócio e esqueci de botar até a trilha pra me falar, mas não dá nada. Não dá nada porque nós é rápido no gatilho, pai.
8: Bom dia, clube!
7: Tamo de volta! Retomamos ponteiro aqui, pesada. Chama na alta, 7h26.
9: Brasil!
7: Recuperamos!
10: É o quê? Feriado hoje?
7: Não, hoje é sexta-feira.
10: Tá passei em três bodegas, tudo fechado? Mas, senhor de Deus, que Deus será?
7: Ai, ai, ai. Ó, o negócio é o seguinte, hein? Primeiramente, bom dia. Primeiramente, bom dia pra você que tá chegando agora, pra você que chegou agora há pouco aí, talvez não conversamos ainda, não se apresentamos ainda. Eu sou o Vinão e a gente vai junto até as 8 horas da manhã nessa sexta-feira com muita música boa, muita interatividade e, claro, a sua participação com a gente aqui na Clube, é!
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7: Olha, a gente quer saber o seguinte hoje, valendo uma torta de 1,5 kg da Amora Café, e é uma torta que ela é reta, inclusive, tá? Agora tinha que ter o badum. Ó, oh, é, rapaz, lá da Amora Café, uma torta de 1,5 kg pra você, presentão aqui da sua clube, nessa sexta-feira, quase falei quinta. É, e a gente quer saber o seguinte, hein, o que que é pior na sua opinião? O que que é pior? É alguém chegar uma hora atrasado em algum compromisso? Ou é essa pessoa cancelar esse compromisso em cima da hora, hein? E aí, o que que você acha que é pior, cara? É chegar atrasado ou é cancelar o compromisso em cima da hora? Conta pra gente aí.
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7: Então bora pro nosso WhatsApp.
11: Manda áudio, não sei ler, manda áudio.
7: Manda áudio pra gente aí no 049-3361-3150. Abração pra Marisete na audiência, Ali também, pessoal do EFAP, manda essa torta pra cá, Vinão. Bom dia, clube. Respondendo a pergunta, eu acho que é ruim, ou pior, é cancelar em cima da hora. Pois se você se programa pra tal evento, não marca nada com ninguém. E chega em cima da hora e é cancelado. É o Gilson do Santo Antônio. Coloca a gente no sorteio, professor. Valeu, clube. É, bom dia. Tudo certo? Tudo excelente. Ótimo dia pra todos aí, mandou aqui. É a Camila, valeu Camila. Vinão, bom dia, quero participar do sorteio da Amora, é o Vanderlei Lemes. Quem mais por aqui, Vinão? O pior é cancelar em cima da hora, quero participar do sorteio. É, e toca pra gente aí, pena que seja namora do Marcos e Belucci. Pena que seja namora. Essa, né? Bah, essa música ficou diferenciada demais, hein? É, rapaz, ficou top isso aí. Foi uma das últimas que a gente baixou, inclusive, aqui. Está programada, fenômeno. Alô, Ziles. Grande abraço para os Ziles na audiência. Alô, Dani. Pessoal de Frederico Westphalen na escuta. Prepara o radinho aí, Dani. Prepara o celular aí para gravar. A Dani é diferenciada, viu? A Dani é chama na alta. Aí, ó. Agora a gente deve estar gravando, né? Então, um abraço para Dani. Todo o pessoal lá de Frederico Westphalen. Eu quero palmas para esse nosso Rio Grande, velho. Ela mandou áudio pra nós, vai, Dani!
12: Então, com certeza, chegar em cima da hora, porque muitas vezes você já tá planejado, principalmente se for uma janta, e aí você vai fazer o que com a comida?
7: Boa!
12: Aí complica. Tá na clube, tá bom demais, Daniela e Frederico Westphalen.
7: Valeu, Dani! Pessoal de Frederico Westphalen, aquele abraço! Alô, Rejane, bom dia!
13: Bom dia, Vinão. Aqui é a Rejane do Bar Esplanado.
7: Tudo sane?
13: Quanto à enquete, eu acho que nos dois casos é ruim, mas eu acho que ainda é pior é cancelar na última hora. Me coloca aí no sorteio. Obrigado e um ótimo dia pra vocês.
7: Tá valendo. Abraço, Rejane. Um abração também aqui pra lá de especial pro João Marcelo, fenômeno. Quero palmas pro João Marcelo e pra gurizada da Toyota Car House, hein? Ouvindo a clube, aquele abraço. Tamo junto. Abraço pra Carol também, pra Valentina, a família. Devem tá tudo online já, né, João? Fenômeno. Abração pro Seco Show. Alô, Seco Show, mandou uma foto aqui, ó, ouvindo a clube também. Cara, ia ser incrível se eu acertasse que você tá dentro de um Astra, né, o Seco? Ele tá comendo uma saladinha de fruta que ele comprou no mercado, inclusive. Ai, que gato, Seco, fenômeno. Vinão, tudo certo, me coloca no sorteio aí pra garantir a sobremesa do fim de semana. Chegar atrasado uma hora eu acho que é pior. E é um Astra mesmo, Seco? Pobre, dentro de um Astra, eu falei que era dentro de um Astra. Ai, ai, ai, vamos ver quem mais. Bom dia, Vinão, aqui é a Milena. E o pior é atrasar em uma hora, hein? Quem mais? Lidiane, eu acho que o pior é cancelar em cima da hora, Vinão. Quero essa torta, pois vou ter visita esse fim de semana. Mandou a Lid. E aí, eu quero saber você. Você acha que é pior o quê? É alguém chegar uma hora atrasado ou é cancelar em cima da hora? Ô, João, o que você acha que é pior, hein? É chegar atrasado em uma hora, alguém chegar atrasado em uma hora em determinado compromisso, ou é essa pessoa cancelar em cima da hora, hein? Imagine, Bábia, vamos fazer um costelão hoje aqui. E a costela no fogo já e quase meio-dia. 11h25, o abençoado manda mensagem. Bah, eu não vou poder ir, a mulher já meio torto aqui, é sinal que não vai. É isso aqui, ó.
0: Não vou poder ir, a mulher já me olhou torto, é sinal que não vai dar.
7: E aí? E aí faz o quê, hã?
2: Falta muito pra chegar sexta, 5 da tarde, será? Meu Deus do céu. Que boca
7: cheia. Eu não sei, mas eu acho que hoje vou ter que ir pro acampamento Farroupilha de novo. Vamos ter que... bora! Chama! Cancelar em cima da hora, mandou o João Marcelo, que é o pior, viu? Eu também acho, cara, porque se programa, tal, fala que não vai de uma vez, que daí não, o cara não se programa também, não fica perdendo tempo, entendeu? É isso aí mesmo. Tem mais áudio aí, produção? Vai!
3: Bom dia, meu querido, como é que tá?
7: 100%.
3: Sobre a enquete, pior cancelar em cima da hora, né?
7: Ou não é?
3: Tá pronto ali já e é cancelado, daí é punk, né? Me coloca no sorteio, meu querido. Dia 27, domingo, a patroa tá de aniversário, né?
7: Um abração. Parabéns pra ela.
3: Felicidades, né? Claro, não é dia 27 ainda, mas... Me coloca no sorteio pra comer esse bolo aí. Grande abraço, tamo junto.
7: Boa.
3: 27, domingo, hein? É os guri. Valeu.
7: É os guri, pai. Não adianta, Vinão. Bom dia, Vomar Alves da Silva. Por cá, cancelar em cima da hora é pior. Mandou o Maciel... meu Deus, como é que é? Marcial do Passo. Bom dia, clube. Eduardo do Passo do Sorte também. Pior é cancelar em cima da hora, me bota no sorteio. Cristiane Ferneda também tá ligadinha com a gente. Vinão, pior é cancelar em cima da hora, com toda certeza. Final do telefone 8824. Vinão, no caso, as duas estações é ruim, porque eu odeio atraso, mas cancelar é pior, mandou a Viviane Toninho. Mais um, vai!
9: Bom dia, Vinão!
7: Bom dia!
9: Olha, sobre a enquete aí, o meu negócio é... esses que cancelam em cima da hora. Dá vontade de pegar uma pipa e dar no lombo, né? Ótima sexta-feira a todo mundo.
7: Valeu, fenômeno. Tamo junto, tá na clube? Tá bom demais a rádio oficial da música boa, hein? O que você acha que é pior? É chegar uma hora atrasado ou é cancelar em cima da hora valendo uma torta da Mora?

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Ó, oh, muito bem. 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E olha só, atenção, a Terra Max contrata auxiliar de obras. Os requisitos: ser maior de 18 anos, ter disponibilidade em permanecer em alojamento de segunda a sábado, e os benefícios são o salário compatível com a função, vale alimentação, seguro de vida, prêmio assiduidade e antiguidade. Os interessados devem entrar em contato pelo WhatsApp 499-9950-0365 ou pedir pra gente aqui no nosso WhatsApp da Clube, que eu vou te mandar bem certinho aí o telefone e todas as informações também, tá bom? 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Pra quem pediu, pena que você já namora. Que pancada de música, cara.

0: sua Rádio do Coração, agora 7h41, sexta-feira, e o som Pena Que Você Já Namora é o novo lançamento do Marcos e Belucci. Tá na Clube, tá bom demais. É a Clube FM Chapecó. Bora lá então pro nosso WhatsApp 049-3361-3150, valendo pra você uma torta de 1,5 kg da Amora Café nessa manhã. Alô, Brasil!
1: Bom dia, Vinão. Pior é cancelado e última hora. Se atrasar, vem. Cancelado, cancelou.
0: É.
1: Ótima sexta-feira.
0: Valeu, valeu, Vinão. Bom dia, Gilson da EFAP, me coloca no sorteio. Meu nome é Eliane e o pior é cancelar em cima da hora. Me põe no sorteio, Vinão. Bom dia, clube. Aqui é a Itamara, me coloca no sorteio. Minha opinião é ruim cancelar em cima da hora. Bom dia, Vini. É o Gustavo do Esplanado, me coloca no sorteio. O pior é cancelar em cima da hora também. Abraço aí pros piá da Madre Senza. Um abraço, pessoal, da Madre Senza. Tamo junto. Vai chegar o boleto, hein? Vai chegar o boleto, hein? Eita, nós.
2: Sobre a tua enquete, eu acho que as duas coisas são ruins. Mas se a pessoa quiser mesmo, ela dá um jeito e vai. Se ela gosta, a pessoa dá um jeito e vai.
0: Chama.
2: Nem que seja uma hora atrasado. E coloca no sorteio aí que dia 15 estava de aniversário. Nem parabéns, não ganhei.
0: Ai,
2: então imagina.
0: Eu não vi.
2: Pelo menos ela tenta, eu ganho essa torta aí da Mora.
0: Eu não vi.
2: Tá na clube, tá bom demais. Deus abençoe seu dia.
0: Valeu, Tita. Um abraço pra tia Cata, pra Dudinha também. Eu não vou falar nada, mas eu também não ganho parabéns no 31 de agosto no meu aniversário. Já foi também. Mas não dá nada, né? Tá valendo o sorteio, quem mais?
3: Fala, Vinão, bom dia, bom dia.
0: Bom dia.
3: Tudo bem?
0: Bom.
3: Cara, sobre a enquete aí, eu acho que o pior de tudo é quando o cara tá prontinho pra ir e o cara liga cancelando. Mas, ó, meu Deus,
0: eu chega vou igual.
3: A dar um nó na tripa.
0: Eu mando a merda e vou igual. Perdão.
3: Deus, o livre. Hoje é sexta-feira, né, Vinão? Tu sabe que tem três coisinhas que não pode tomar. Com bebida de álcool,
0: tiro,
3: senão
0: facada
3: morrer,
0: e veneno. Né? Sabe, né? Tiro, facada e veneno. Tiro, facada e veneno. Você não pode tomar na sexta-feira, senão você morre. É, com álcool, com qualquer coisa. Da... E a Dona Mari chegou, pesado. A Dona Mari sartou do acampamento, falou, filha, no mesmo horário que eu, quase 2 horas da manhã. Brincadeira. Quase uma. Quase uma nós saiu, né, Dona Mari? Nossa, chegou agora, bicha velho. Vinão, bom dia, Celcinho Menezes, quero participar do sorteio aí, as duas situações é ruim, mas cancelar em cima da hora não dá, viu? É, a Sirlene por aqui também, as duas opções são ruins, mas chegar atrasado é pior. Ivone por aqui também, pessoal do Jardim Itália me coloca no sorteio. Vinão, tamo na audiência, a Sueli do Seminário. Carol por aqui, pior é cancelar em cima da hora. Marciele também tá ligadinha com a gente, também mandou aqui, ó, me coloca no sorteio, o pior é chegar atrasado. Vinão, bom dia, meu querido, cancelar na hora é fogo, viu? Filhota tá de aniversário hoje, manda o prêmio pra nós. Também não recebeu parabéns dela aqui, acontece, é raro, mas acontece muito, viu? É, Vinão, daqui a pouco tô na área aí, fenômeno, na enquete é pra quem não tem o fio do bigode, valeu. Ô Moisés, venha vindo, mas eu já tô sartando também.
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0: Chama! Hoje nós temos o Noesc Day. Às 8 horas sai daqui e fica até o meio-dia na Noesc. Então, todo mundo no convite pra chegar lá na Noesc, lá com o pessoal da clube. Eu e o Melo vamos estar lá, poder louco.
5: Bom dia, Vinão, tudo bem?
0: Bom
5: aqui
0: dia.
5: É Maria Eduarda.
0: Chama.
5: Olha, cancelar em cima da hora é ruim. Mas uma hora de atraso não dá. Uma hora de atraso não dá mesmo. Não gosto de atraso, eu acho atraso pior do que cancelar em cima da hora.
0: Chama na alta, mandou áudio com o número do Felipe aí, tá valendo também, viu? Elisandro Piacentini na audiência, o pior é cancelar. Ótima sexta-feira, meus queridos, bota no sorteio do bolo, tô com água na boca dessa torta aí, ó, valeu! E não, aqui é a Camila, não, é a Cláudia, Cláudia do Ambulatório da Aurora Fac, aí um deve ser, né? Quero concorrer o presente aí, o bolo, valeu! Manda um abraço, pessoal que tá aqui comigo, a Camila, o Edson e o Itamar, valeu, fenômenos! Maiara de Chapecó também tá por aqui. É, quem mais? Vou TV na Noesc, a Elis, vamos Elis, sartemo! Quem mais? Bom dia, clube! Que a Ieda! É, mas cancelar em cima da hora não dá, viu? A Kellen tá por aqui também. Chegar atrasado uma hora do compromisso é ruim. Quem mais vi não? Bom dia! Sobre a enquete, o atraso é ruim, porém cancelar em cima da hora é pior ainda. Me coloca no sorteio, valeu! Feito Brick! Vamos lá! Vamos de música, produção! Vamos de música, produção! Danilo e Davi! Eu não sou terapia, não.

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1: Tem sim, quem tá faturando uma torta de 1,5 kg da Amora Café. É, rapaz, parabéns pro final do telefone 6339. Alô, Daniela Orlandi. Parabéns, Dani, fenômena, levou presentão aqui da sua clube, ela que tinha pedido, inclusive, pena que seja namora do Marcos Ibelucci. Dani do EFAP, aquele abraço, hein, pessoal, já vai entrar em contato contigo para te falar como é que você faz o proceder aí para retirar os seus prêmios, tá bom? Deixa eu fazer o seguinte, registrar os últimos abraços aqui, ó, pro Daniel, que também tá na audiência, a Carol, eu prefiro que cancele, odeio esperar, Vinão, tem áudio aqui também, ó, vai!
2: Bom dia, Vinão, Karina aqui, ligadinha na clube, querendo participar do sorteio.
1: Ô, Karina!
2: E pra mim, o pior é, na verdade, marcar com uma pessoa dessa que atrasa ou desmarca sendo da hora, né?
1: É, daí não adianta.
2: Tem coisa pior que uma pessoa desse nível aí. Se você marcou, cumpre com os seus compromissos, né?
1: É verdade.
2: Só isso. Um grande abraço. Sextou.
1: Valeu, fenômeno. Sextou. Alô, Sheila!
3: Bom dia, Vinão, tudo bem?
1: Bom dia.
3: Me coloca no sorteio aí.
1: Chama.
3: E sobre a enquete, depende muito. Se é pra cancelar em cima da hora, uma viagem que você já se organizou pra ir, é ruim. Agora, cancelar em cima da hora uma reunião chata, a gente dá graças a Deus até, né? Agora sim, perder tempo com uma reunião chata e a pessoa ainda atrasar uma hora, dá vontade de dar tapa na cara.
1: É, mas se for o teu chefe, você não for nessa reunião chata, daí o bicho pega o bagulho e fica louco. Bom dia, Vinão, me coloca no sorteio, hoje eu vou ganhar essa torta, não foi dessa vez. É, cancelar em cima da hora não dá, pelo amor de Deus, mandou a Jéssica. Valeu, Jéssica! Fechou? Fechamos todas as produções. Bora então. Gente, fiquem com Deus, cuidem dos seus. Uma excelente sexta-feira pra todo mundo. Ó, não gere, não perca e não tire uma vida nesse fim de semana, pelo amor de Deus, viu? Tamo junto, gurizada. Um abraço do Vinão e amanhã, 9 horas da manhã, a gente tá juntinho aqui na sua clube de novo, hein? Eu espero você amanhã de manhã aqui na clube, pai!
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0: Bom dia, ótima sexta-feira! Sextou, bebê! Ó, tô esperando aí a sua participação no WhatsApp Clube 0800-342-1055. Eu, Marcos Braga, vou até às 10 da manhã aqui na Rede Clube Brasil. Hoje é o dia do rádio, gente! Parabéns pro rádio, parabéns pra clube e parabéns pros melhores ouvintes do mundo. Aliás, aproveita pra mandar a sua mensagem. A gente tá bonzinho hoje aqui, hein? Manda mensagem pra quem você quiser, falando o que você quiser. Combinado? 0800-342-1055 e tem presentão nessa hora, um par de ingressos pra você curtir o evento do ano. 15 anos de Zilete Cristiano, o maior show da nossa história te esperando. Agora tem Jorge Mateus, Sosseguei, vamos voltar lá em 2015.

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0: Olha só, gente, é uma ótima notícia, tá? Uma descoberta da ciência pode ajudar a recuperar a força muscular que idosos perdem, né? Dificultando aí que eles façam tarefas simples como caminhar, subir escadas ou se levantar de uma cadeira. Pesquisadores da Universidade do Missouri, nos Estados Unidos, descobriram que parte dessa fraqueza pode estar ligada a uma falha na comunicação entre os nervos e os músculos. E o mais importante, tá? Nos testes com animais, os cientistas conseguiram melhorar essa comunicação e aumentar

perda de força e massa muscular durante o envelhecimento. A gente espera que tudo dê certo. 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Vamos de novo, Santana, com Léo Foguete. Dona.

0: Quinoplex. 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

0: 13 corações, mas nenhum órgão. Bom dia, Aldo.
1: Bom dia, clube. Aqui é Aldo de Valparaíso. E participando da enquete, o que tem 13 corações e nenhum órgão?
0: Isso.
1: É um baralho de cartas.
0: Olha,
1: tá bom?
0: Tá certo.
1: Porque tá na clube, tá bom demais.
0: Gente, será que ele acertou, hein?
2: É um jogador!
0: É um jogador! Então parabéns pra você, Aldo! Seu par de ingressos pra curtir o Kinoplex, um cinema no fim de semana, que maravilha, hein? Parabéns, Aldo! Agora tem o Sebastião Yatra com Isabel Moneira aqui na programação da Clube My Only One.

0: 3400-342-1055 é o WhatsApp da Clube, tá? Não, me ignora não, manda mensagem aí no dia do rádio, vai! Bom dia,
1: Braga. Oi. Bom dia. Sextou com S de sintonizado.
0: É isso.
1: Dia do rádio hoje, é na isso. Melhor do Brasil.
0: Olha, que coisa clube. Boa.
1: Amanhã, 26, é aniversário do pai do meu fiote.
0: Olha.
1: Manuel. Pasme. É. Domingo, 27, é aniversário do meu fiote.
0: Ah, não acredito.
1: João Pedro Emanuel.
0: Olha isso.
1: Parabéns, meu lindo filho abençoado. Maria da Lourdes, Planaltina de Goiás, tá na clube? Tá bom demais.

0: um verdadeiro Manuel aqui, ó. Atenção.
1: Meus parabéns. Oh. Parabéns, menina feliz. Meus parabéns.
0: Vamos de Cleiton e Romário com o Zé Neto Cristiano na clube. Não namora, vai.

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0: Alguém tá levando um par de ingressos. Vai curtir esse showzaço com a Clube. O show do Zé Neto e Cristiano, dia 17 de outubro, na Arena Mané Garrincha. O maior show da nossa história. Parabéns pra ela, Claudinha. Cláudia Rodrigues de Miranda, de Sobradinho. Final do fone, 8342. Parabéns, Claudita!
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0: Tá começando mais um Cine Clube. Tá na hora de você anotar a trilha sonora de hoje, que é de um filme espetacular desse ano, tá? Uma Segunda Chance. Aliás, é uma adaptação dramática do best-seller Reminders of Him, da Colleen Hoover. Mas ó, antes de tocar a música, quero lembrar que tem a Sequência Clube. Você pode anotar todas as músicas dessa hora para concorrer a R$5.000. Pode também participar aqui do karaokê do Camisa 10 no final da hora. E claro, mandar a trilha sonora de hoje do Cine Clube, mais duas para concorrer a 6 meses de streaming. Presentaço da Clube. Bora ver então o Alex Warren, que faz parte da trilha sonora do filme Uma Segunda Chance. Ordinary, aqui na programação da Clube. 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Tá bom demais.
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1: Vamos falar em música boa. Taylor Swift apresentou ontem, quinta-feira, as primeiras imagens do videoclipe de Patient Zero, uma das quatro faixas inéditas que vão integrar aí o álbum Encore, a nova versão do álbum The Life of Showgirl. Bom, as músicas chegam às plataformas. Aliás, hoje, né? Hoje é dia 25. Pois é, é a Friday lançamento, vamos dizer assim. E na prévia de poucos segundos, a cantora aparece ao lado de atores como Dakota Johnson e o Colin Farrell. Bom, o vídeo completo será exibido pela primeira vez domingão, durante o MTV Video Music Awards, o VMA. E a cerimônia também terá uma homenagem a Taylor, que vai receber o prêmio de melhor diretora artística. Olha que beleza, hein? Categoria criada para reconhecer artistas que ampliaram a própria atuação para os bastidores e para a direção de seus projetos. Então vale a pena conferir aí, não só esse novo videoclipe da Taylor Swift, como também o álbum e

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0: Homenagem, bom dia.
1: Bom dia, Clube, bom dia, Braga. Aqui é a Beth Sobradinho. Vai minha homenagem para o dia do rádio.
0: Vai, manda.
1: Eu mal falava, não lia nem escrevia, claro. Mas você, pequenino caixote de madeira, já estava lá, imponente, na sala, reunindo a família para ouvir o repórter Esso e a radionovela Jerônimo, o Herói do Sertão. Você era a nossa janela para o mundo, nosso vínculo com a cidade. Depois ganhei um pequenino, a pilha, só meu. Dormíamos juntinhos.
0: Olha.
1: Transmiti apenas uma estação, mas foi o suficiente para nascer uma paixão que o tempo jamais apagou. Hoje, só posso dizer, viva o rádio e viva essa magia que atravessa gerações e mora em nossos corações.
0: Boa.
1: Um beijo, e aqui é Clube, tá na Clube, tá bom demais.
0: Beijo, Nete, vou fazer minha homenagem aqui também pro rádio.
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0: Vamos de Cristiano Araújo na Clube, você que sabe.

0: rádio oficial da música boa. Esse é o Mumbuzinho fechadão com o amor. E tá na hora do nosso karaokê, gente. Ó, karaokê do Camisa 10. Você vai ter que cantar a letra da música, cinco letras, né? Ou melhor, cantar a música cinco letras, né? Acertar a letra também, enfim. E ó, tá concorrendo a camisa oficial ou do seu clube do coração ou da seleção que você escolher. Enfim, então bora pro nosso karaokê. Bom dia, Adri!
1: Bom dia, clube! Oi, Braga! Oi. Aqui é Adriana Rocha de São Paulo e eu quero participar do karaokê do Camisa 10.
0: Maravilha! Tá pronta pra cantar? Então vambora!
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0: Casa 10. Karaokê da Clube. Daqui a pouco nós vamos te ligar e você vai ganhar presente. 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

0: Aqui você canta e sai vestindo a 10. 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

Vai bolo, beijinho, brigadeiro, vai bolinho de queijo, vai pastelzinho, vai um monte de coisa deliciosa que tem toda a sexta-feira aqui na programação da Clube FM Chapecó. Presentaço da Saboricia. Então você é meu convidado Pro Max. Você sabe, né? O que tem que fazer? Tem que mandar aquela mensagem, tem que mandar aquele áudio, tem que mandar oi, vermelha, sua linda, maravilhosa. Nossa, ontem senti muita saudade de você. Eu vi que você não tava no rádio. O que que deu, vermelha? Vai, puxa o meu saco no 3361-3150. Hoje é dia do trânsito, você sabia? Vamos falar sobre o trânsito hoje, sexta-feira, né? Vamos falar o que mais te irrita no trânsito de Chapecó. Valendo o kit festa da Saboricia, 3361-3150. O que te irrita no trânsito de Chapecó? Manda aí. Bom dia.

0: Clube Chapecó, tá bom demais. Ótimo dia pra você que tá ligado aqui na 104.5 na Clube Chapecó, a rádio oficial da música boa. Eu sou a Vermelha. Até o meio-dia eu tô aqui com você com o Kit Festa da Saboriciada. Saber, hoje é dia do trânsito. O que você mudaria no trânsito aqui de Chapecó? O que mais te irrita aqui no trânsito? Manda pra cá no 3361-3150. Agora a gente troca a trilha porque a gente tem visita no estúdio da Clube FM Chapecó. Produção, salva de palmas para o Moisés. Produção, cadê as palmas? Bom dia, Moisés.
1: Bom dia, toda audiência. Sextou.
0: Sextou. Hashtag graças a Deus. 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
1: 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Aquela euforia, aquela sensação, a liberação de dopamina do cliente quando ele vai lá na garagem, vai na concessionária e compra o carro, ela acaba no segundo, no terceiro mês, quando ele vê aquele monte de boleto que ele vai estar pagando por 3, por 4 anos lá, vai acabar. 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
0: Boa! Salva de palmas, produção!
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0: Você vai lá, você fala que ouviu aqui na Clube FM Chapecó. 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
0: Show de bola! E sabadão, eu vou estar lá na Magazine Luiza. Vai ter presente da Clube FM Chapecó. Vai lá com as nossas dinâmicas. 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Valeu!

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0: É assim?
1: É assim.
2: Pediu, tocou.
1: Bora do 3361-5050. Você tá bobeando, né? Você escutou a entrevista do Moisés e não pediu o telefone pra Clube Chapecó ainda. 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Fala vermelha. Eu quero com o contato do Moisés. Eu quero fazer um consórcio. Vamos ver no que vai dar. Eu mesmo já fiz um aqui. Vamos ver no que vai dar. Hoje é dia do trânsito. Você sabia? E o que você detesta no trânsito de Chapecó? Eu não gosto das rótulas. Eu não gosto. Pra mim, podia ter tudo sinaleira. Porque rótula, ninguém se respeita. Tu tá fazendo a rótula, do nada vem um cara ali te atropelando já. Daí tu parece que tu que é o errado, né? Ele que invade a tua preferencial. E daí tu que é errado. Eu gosto só de sinaleiras. Ai, mas perde muito tempo ficar lá parado. Um povo ansioso. Fica o quê? 2 minutos paradinho? Eu, hein? Tem o kit festa da Saboricia. 3361-3150. Deixa eu tirar meus óculos aqui. Gente, que a vermelha tá pesteada essa semana. Jesus Maria José, ontem fui lá na UPA, né? Tomei um soro, tomei um kicks na bunda e dali, beleza, né? Daí tomando um remédio de 8 em 8 horas, esta noite, acordo para tomar o meu remédio às 2 horas da manhã, meu olho não abre. Pensei, meu Deus do céu, tô cega agora. Fui ver conjuntivite, mas não é verdade. Isso, livre! Eu não consigo ficar mais com um dia longe de vocês e eu estou aqui trabalhando de óculos de sol. 3361-3150, participa, interage. Que tem o kit festa da Saboricia pra você. Hoje a gente tá falando do trânsito, porque hoje é dia do trânsito. O que você detesta no trânsito de Chapecó? A Bruninha mandou mensagem, a Carol disse, eu odeio quando não dão o pisca e freio em cima. Me coloca no sorteio, tá participando. Silvana também tá ligadinha aqui na Clube FM Chapecó, tamo junto. O pessoal da BRF também tá ouvindo, valeu. A Alice também tá concorrendo. A Márcia já pediu o contato do Moisés. Isso aí, Marcinha, vamos fechar o consórcio. Juliana tá ouvindo a Clube Chapecó, também tá mandando seu oi, vermelha. Tô trabalhando e ouvindo você, ótima sexta-feira pra nós. Valeu, Juju. Tô ligadinha, me coloca no sorteio. Quem é você? É o Vitor. Valeu, Vitor. O Lorenzo também mandou mensagem. Valeu, vermelha, sua maravilhosa. Aqui é a Tainara passando pra participar do sorteio do Kit Festa. E claro, dizer que você é disparada a melhor radialista do mundo. Olha! Ninguém comanda a programação com alegria, carinho e carisma que nem você. Já avisei toda a família que se eu ganhar o Kit Festa, o primeiro pedaço do bolo é em sua mena. Ô, Tainara! Mas daí sim, né? Daí tu puxou muito o saco. Gostei, gostei da sim, viu, Tainara? Marisete mandou mensagem. André Fernando Faita também tá com a gente. Bom dia, vermelha. Me coloca no sorteio. Viviane Toninho, valeu, Viviane. Tamo junto. Você que tá ouvindo? 3361-3150. Bora!

0: Maravilla ahí. Você acredita que eu já passei por isso algumas vezes?
1: Todo mundo já passou por essa história.
0: Dessa história.
1: Que vai prédio, né?

0: Confia em mim.
1: WhatsApp Clube 3361-3150. Bora no WhatsApp da Clube FM Chapecó. Vamos ver quem tá aqui, ó. Valéria, ela disse assim: Vermelha, vamos marcar um rolê diferente numa benzedeira, tu tá precisando, me coloca no sorteio, Valéria do Universitário. Valeu, Valéria, tamo junto. Eu tô precisando de uma benzedeira, eu acho, pelo amor de Deus. Daí eu vou fazer a minha primeira corrida de 5 km. Gente, eu não consigo correr 5 km, mas eu acho que eu consigo, mas nunca testei. Quer dizer, corri algumas vezes, mas eu corri e caminhava. Não sei se nessas corridas que tu vai e tu paga pra correr, tu pode caminhar ou eles não deixam. Não sei. Vou na minha primeira corrida neste domingo. Aí eu tava falando pro meu irmão, pronto, só falta eu quebrar o pé lá agora correndo pra fechar com chave de ouro esses mal que tá me acontecendo aqui, que não tá fácil, né? Bom dia! Sobre o trânsito, não gosto muito de dirigir, então trânsito não é muito a minha praia, é na obrigação mesmo. Quando tô parada, já penso, podia estar correndo. Correr uma meia maratona, às vezes, parece mais fácil que enfrentar um trânsito. Meu Deus! E sobre o kit, eu preciso ganhar. Se ganhar, hoje já tenho o que comer antes do longão no fim de semana, mandou a Sabrina. Ó, a Sabrina entende de corrida. A Sabrina corre bastante. Eu vou correr a primeira vez agora. Ui, tô nervosa. A Karina tá ouvindo a gente. Valeu, Karina. Tamo junto lá no Goiô, hein? Tá ouvindo. A Marisa também mandou mensagem. Valeu. Quem mais tá ouvindo a Clube Chapecó? Alô, bom dia.
2: Bom dia, bom dia.
1: Meu opa, certo. Alô, bom dia.
2: Eita, coisa boa, mas então, esse final de semana não vai conseguir enxergar direito, ó.
1: Hoje não.
2: Bota o sorteio do Kit Festa aí, né? Saborecia. É o Paulo Grande, de fato, Chapecó, levando sempre a Clube de carona.
1: Uhul.
2: E sobre a enquete. Deus, ali, eu vivo o dia inteiro pra estrada aí, pro centro. Olha, tu vê cada um aí que é só Jesus,
1: a calma. É verdade.
2: E eu detesto ver aqueles caras que parecem, durante a semana, que parece que estão passeando em fim de semana ali a 20 por hora. Ó, dá pra passar por cima às vezes, mas vai fazer o quê?
1: A gente vai
2: tem que ter paciência no trânsito e respeitar aí, mas às vezes me dará. Vamos final de semana.
1: Agora eu lembrei, sabe uma coisa que me irrita também no trânsito? É quando tu tá parado numa sinaleira e tem um carro na tua frente. E a sinaleira abriu, tá verde. E você dá uma buzinadinha, tipo, pip, pra ele, né, ver que a sinaleira abriu. Ele se ofende que tu avisou que a sinaleira tá aberta. Pronto, deu um tapa na cara quase do cara. Te faz cara feia, às vezes te xinga e começa aquele rali, né, no, na
3: bom
1: sinaleira.
3: Dia, bom tudo dia. Tudo bem? São várias coisas que me irritam no trânsito de Chapecó.
1: O Diego, ele detesta o trânsito de Chapecó. Eu vejo os stories dele, ele tá sempre reclamando. Vai, Diego.
3: O pessoal que não dá seta. Quem quase para pra dobrar numa esquina. E o pessoal que liga o alerta e para no meio da avenida como
1: verdade.
3: Se fosse sozinho no mundo.
1: Eu detesto isso.
3: O trânsito de Chapecó realmente tá bem complicado. E vamos aproveitar e vamos se benzer, né? Pra tirar essa zica que tu tá no teu corpo, credo.
1: Amigo, me ajuda! Tu consegue me ajudar? Me chama aí no WhatsApp, vamos fazer uns negocinhos. Quem mais? Bom dia, Vermelha, sua linda Chayana, ligada na melhor programação, nosso coordenador. Então, estamos devendo um kit. Ah, ele tava de aniversário, estamos devendo um kit festa pra comemorar os 74 anos dele em grande estilo. Valeu! A Catrine tá ouvindo a Clube Chapecó, também tá participando. A Carol, eu também não gosto das rótulas. Me coloca no sorteio do kit festa. Apresentou pro marido que tá de aniversário domingo. Uma boa surpresa, é verdade, ele vai gostar. Oi, quero participar do sorteio, Rosemary. Valeu, tá participando. Quem mais?
4: Bom dia, Vermelha. Tudo bem contigo? Eu tava com saudade já.
1: Oh, meu Deus.
4: Então, o que eu não gosto de Chapecó no trânsito é aqueles montes que ficam embaixo do sinal.
1: Aqueles montes.
4: E não mandam. O sinal abre e eles não vão.
1: Viu? Esses aí.
4: São os montes, né? Me coloca no sorteio, por favor. Meu nome é Ivete, do centro. Obrigada. Bom fim de.
1: Valeu, Ivete. É verdade. Eu também não gosto disso. Daí tu dá uma buzinadinha pra ele se... Opa! Abriu. Ficam bravos ainda que tu alertou eles. Não gosto também. A Ivone tá participando, mandou o seu oi. A Rosilei também tá ouvindo a Clube. Quem mais? A Bruna mandou mensagem. Valeu, Brunilde. Vermelha, sua linda. Quero participar do sorteio maravilhoso. Mas, sinceramente, com uma radialista maravilhosa dessas, até perder o sorteio seria uma honra. Mas, ó, eu falei pra puxar meu saco, mas daí vocês estão se passando, né? Você é perfeita, entrega tudo, diva, anima nossos dias. E ainda, sorteando um kit festa perfeito, é muita bondade pra uma pessoa só. Valeu, Gabi, tá participando do sorteio. Boa sorte pra você. Falando das ruas. Agora vamos falar com o cara que mais ama acordar cedo nessa Chapecó, Rogério Melo.
0: Bom dia novamente, falando aqui desse dia lindo. Fomos agraciados, abençoados com uma sesta-feira maravilhosa e o UNOESC Day tá recebendo cerca, sei lá, eu acredito que deve ter em torno de 2.000 alunos ou perto disso.
1: É verdade.
0: Uma ação espetacular da UNOESC. Agora eu converso com ele, nosso amigo Carlos, que já nos visitou tantas vezes aí na rádio, nosso querido reitor, falando sobre esse dia lindo de ação aqui no UNOESC. Bom dia, Carlos.
5: Bom dia, Melo. Satisfação recebê-lo, satisfação receber o jovem hoje aqui. Como você falou, nesse momento aqui, em torno de 2.000 jovens, mas a expectativa de público é em torno de 4.000 jovens visitando a universidade. A UNOESC Day é um evento onde a universidade faz o seu dia aberto para a comunidade. Então, nós encerramos todas as atividades internas de trabalho interno para voltar à universidade, para a comunidade. Então, os jovens estão inscritos aqui para participar, ganham um brinde, mas toda a comunidade está convidada. Você quer vir conhecer como é que é a universidade? Venha, venha conhecer a universidade está aberta. Diversas ativações, brindes, brincadeira, atividades culturais, alegria, né? Acabamos de ver aqui, né, Melo, o César, que é o robô da universidade.
0: Tem nome, o robô?
5: Tem nome, o César, né, em homenagem ao César Lattes, que é um dos maiores cientistas brasileiros.
0: Perfeito.
5: É o nome do robô da UNOESC.
0: Gente, assim, ó, essas ativações que acontecem com vários apoiadores, parceiros comerciais, a exemplo da Rádio Clube FM, que faz esse entretenimento, essa questão lúdica e também de muitas guloseimas, música ao vivo e tudo mais. Lembrando que é aberto ao público e para você jovem, para os jovens do ensino médio que estão aqui, a sua maioria, muitos têm dúvida do que cursar e o UNOESC está com os seus cursos, com as salas abertas, mostrando e tirando as dúvidas de quem não sabe que curso ainda fazer, né, Thales?
5: Isso, Melo. Eu sempre digo que a universidade é um local onde você realiza sonhos. Mas hoje é o dia de idealizar sonhos.
0: Certo.
5: O jovem vir aqui, tentar se imaginar, tanto que o mote do evento desse ano é Memórias que Inspiram o Futuro.
0: Ótimo.
5: Ele vem aqui, ele tira uma foto com o motivo do curso, ele tira uma foto simulando a formatura dele naquele curso. E aí ele vai começar a construir aquela ideia, claro, do futuro, para que no futuro ele possa ser um profissional de sucesso.
0: Perfeito.
5: E ser feliz, né? Que é o que a gente quer para todo mundo.
0: E até que horário aqui o
5: UNOESC? O evento vai até as 10 da noite.
0: Até as 10 da noite. Beleza, Vermelha? Grande beijo para toda a audiência à tarde. Tô de volta na programação.
1: Show de bola, Rogério Melo!

0: Hoje tem folga, Itatia.
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0: 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E tá tendo o Noesc Day, né? O pessoal já tá por lá, Rogério Melo tá por lá, quem mais? Vinão tá por lá, Clubinho tá lá, Cleia também tá lá, tem brindes da Clube FM Chapecó, tá legal demais o Noesc Day. 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

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Pesado, né? Tá na Clube Chapecó, tá bom demais. Ótimo dia pra você. 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Consórcio Magalu, Moisés já estava aqui antes, né? Ele deu a dica pra você fechar o seu consórcio nesse fim de semana, hoje, amanhã e domingo. 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Pode mandar aqui mensagem pra nós no 3361-3150 que eu passo o contato do Moisés pra você, tá? 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Amanhã a gente vai estar lá na Magazine Luiza fazendo aquele fervo, fazendo aquela ação especial da Clube FM Chapecó e também mateada, tá? Vai fazer um mate junto com nós!

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13: 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Bora numa boa com a Clube FM Chapecó. Piu, piu, piu, rupu, pum. Que você não gosta no trânsito de Chapecó? Vai, 3361-3150, valendo kit festa da Saboricia. Hoje a nossa pauta do dia é sobre isso. Marciele disse que tá com vontade do kit festa. Alex mandou sextou novamente. Estamos na luta pelo kit festa sobre enquete. Se eu me estressar com todos que encontro no caminho, eu enlouqueço. Nas entregas, a gente tem que manter o controle, mas não é fácil, porque é cada louco, meu Deus. É verdade, Alex. Maurício, tá ouvindo a Clube Chapecó? Valeu, tamo junto. Ayrton também mandou mensagem. Quem mais? Alô, bom dia.
24: Bom dia, Nath. Manda aula pra nós aqui. Tamo ligado, curtindo a programação, porque tá na Clube, tá bom demais. Puder, manda Guilherme Santiago, o bolo doido aí pra nós, que é sexta-feira, ó. Tá top. E na companhia da Clube, tá bom demais.
13: Tamo junto, Lucas. Obrigado pela audiência. Clesley Américo também tá ouvindo a gente. Angélica disse que não gosta da... Ela não gosta das faixas de pedestre logo após a rótula. Tá certo, não gosta, não gosta. Pronto. Quem mais? Alô?
25: Bom dia, bom dia. Boa sexta-feira.
13: Uhul.
25: O que me irrita nesse trânsito em Chapecó?
13: Fala, Maria.
25: Vou te contar, viu? Esses Ubres que param no meio da rua do Neide.
13: Do Neide?
25: Para ali para poder descer os pedestres. Não avisa e a gente chega e dá ali atrás.
13: Bam.
25: Quase me aconteceu agora. Isso me tira do sério. Meu Deus do céu. Vamos ter um pouquinho mais de respeito, né, minha gente? Porque isso é fora do sério.
13: E é verdade, Maria. Tamo junto. Ela mandou um registro ali. Achou um carro com adesivão da Clube FM Chapecó. É a Cleia. É a nossa vendedora. Tá andando pelas ruas de Chapecó. 11 horas da manhã. Tá indo vender contratinho pra Clube Chapecó. Eita, Glória! Jair, bom dia.
26: Bom dia, Vermelha. Quem fala é o Jair. E uma das coisas que me chateia bastante no trânsito aqui de Chapecó é quando o abençoado está na faixa da esquerda a 30, 40 por hora.
13: Bah, isso é chato, né?
26: E você fica ali atrás,
13: e
26: sinaliza para a pessoa ir para a faixa da direita, né, para você passar, e ela não sai. Aí você vai para a direita, né, acelera para ultrapassar, aí ela começa
13: a acelera.
26: Acelera também. Pra não deixar você entrar na faixa esquerda. Dá pra entender? Me coloca no sorteio.
13: Tá participando do sorteio. Robson mandou mensagem. Ele disse que ele não gosta dos outros motoristas.
27: Fala, pessoal, bom dia. Aqui é o Maicon.
13: Oi,
27: então,
13: Maicon.
27: O que eu não gosto do trânsito de Chapecó é aquele pessoal do excesso. Tanto pra mais quanto pra menos. Tem a galera que quer tirar o pai da forca e tem o pessoal que tá no trânsito pra ficar se arrastando, literalmente. Então tem que achar o equilíbrio, né? O pessoal aí que quer... que acho que tá na pista de Fórmula 1, e tem aquele pessoal que quer literalmente empatar com a vida dos outros. Então tem que ter um equilíbrio, tem que achar o meio termo. O problema de Chapecó é esse. É a galera que não consegue achar o meio termo, entendeu? Então, bom seria se tivesse uma sintonia, uma harmonia legal aí para todo mundo conseguir dirigir mais ou menos a mesma toada. Com certeza não existiria essa síndrome de estresse aguda que existe.
13: Sim.
27: Hoje, né? Se tornou praticamente uma cultura no trânsito de Chapecó.
13: É verdade.
27: Tá, aquele abraço, bom fim de semana.
13: Foi bem, foi bem. Boa sorte pra você estar participando. Bom dia, sexta sua linda. Alessandra aqui, me põe no sorteio do Kit Fest sobre o trânsito, só por Deus. Eu já morro de medo de dirigir. Aí quando dirijo, ainda encontro pessoas que conseguem dirigir mais mal do que a gente. Não dão seta, param com o alerta no meio da rua, só por Deus. Valeu, a Ângela também tá ouvindo a gente. Quem mais tá aqui?
1: Bom dia, Vermelha, tudo bem? Então, o trânsito de Chapecó tá terrível, né? Mas aquelas pessoas que ficam no celular, que você vê que estão no celular, nem não ligam seta, freiam do nada, não andam, tudo mexendo no celular. E na frente das escolas, que os pais têm preguiça de estacionar o carro, e sempre buscar os filhos e param tudo no meio na frente da escola e atrapalham todo o trânsito.
13: Uhum.
1: Bom final de semana pra você, Vermelha, um beijo.
13: Esses dias, essa semana, acho que foi, eu andei acho que umas 3 quadras a mais, porque eu sabia que eu ia passar na frente de uma escola que eu sei que o pessoal acha que lá pode ficar parado à vontade.

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1: Quem leva pra casa hoje o kit passada saboricia delicioso, que vai bolo, beijinho, brigadeiro, vai bolinha de queijo, vai tudo de bom lá da saboricia. Ao final de telefone 5781, tá? E nará! Aqui um beijo no seu coração e diz nessa caixola, se Deus quiser, né? E se não acontecer nada de ruim mais com a Vermelha, eu volto segunda-feira, a partir das 10 horas aqui na 104.5. E amanhã lá na Magazine Luiza a gente se encontra, tá? Vai lá dar um oi pro Vermelha que eu vou estar lá te esperando. Tchau!
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0: Fala, Clube, tá bom demais. A viagem agora é pra 2008 e tema da novela A Favorita, lembra?

0: Clube tá bom demais. Zeneto Cristiano, Mulher Maravilha.
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0: 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Pra quem você quiser. Boa tarde.
2: Olá, boa tarde, Clube. Meu recadinho de hoje vai pras minhas filhas, Mariana e Manuela. Eu quero dizer que eu as amo muito, muito, muito. Que elas são tudo pra mim. São muito especiais na minha vida. Aqui é Clube. Tá na Clube e tá bom demais.

0: Tá na clube, tá bom demais. Seal, Kiss from a Rose pra você nessa sexta-feira. Muita música boa, contando a história do seu sentimento.
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0: gostoso, hein?
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0: Aqui você canta e sai vestindo a 10. Essa é mais uma do Camisa 10 e da sua clube.
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0: Essa é a Clube, a rádio oficial da música boa, Henrique e Juliano, seja ex. Bom fim de semana pra você, vai anotando a sequência, agora tem informação, hein?
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0: Ouvinte Clube, você sabia que teve jogo da seleção brasileira hoje?
2: Pois é, de primeiro amistoso da seleção depois da Copa, que todo mundo ficou, né, daquele jeito. Mas olha só, o Brasil ficou no empate em 1-1 com a Austrália, hoje de manhã no amistoso disputado em Townsville. A seleção saiu atrás no segundo tempo, depois de Urucunda marcar de falta em uma falha do goleiro Hugo Souza. O time brasileiro teve uma atuação meio apagada, digamos assim, tá? Criou poucas oportunidades durante a partida. Quando tudo parecia perdido, já tava perdendo de 1-0 ali, o Rayan apareceu.

0: apresentar já na próxima terça-feira, tá? Às 7 da manhã. Depois, do dia 3 de outubro, a seleção encara a Índia pela primeira vez na história. Então, assim, primeiro jogo pós-Copa, o Ed já tá com a cara triste aqui, ó. Já teve empate, quase perdemos. Mas, assim, tem mais 4 anos, né?
1: Vamos então, treinar bastante, né?
0: Pra treinar, vai dar tudo certo e a gente continua acreditando na seleção, vai.
1: Vamos começar com esse jogo da volta aí, hein?
0: Pelo amor de Deus.
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0: de semana pra você sintonizado aqui. Um abraço pra Alice, Rodrigo e a Tamires na Vicente Pires, Blumenau. Alô, Eduardo, Karen, Nicolas, Núcleo Bandeirante, Jéssica, Felipe e Vanessa, Tiago de Cabaú, Larissa e Débora, valeu!
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0: Agora juntos, hein? Você que sabe, você que sabe, você que sabe. Sextou!
1: Você ganhou!
2: Mais um presente na Tarde Clube!
0: Maravilha! Essa promoção foi sensacional, pipocou, melhor ouvinte do mundo, sempre participando aqui, movimentando, bom demais. Obrigado por acreditar aqui nas promoções da sua clube. Continue sempre, tá? Alô, Jaqueline dos Santos de São Paulo! Final do telefone 7604. Vai farmar a hora em pagar as contas, curtir o final de semana com quem você quiser, enfim, tá

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0: bom demais, hora do nosso Qual é a Sua?
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0: Por aqui o Cezinha, entre amigos no avô, vivo via satélite pra todo o Brasil, sextou!
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0: Bora! Dois carros de hoje, Zanetta e Cristiano, largando as traças.
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2: Eles.
0: Música número 2, Matheus e Cauã, nessas horas. E aí, qual delas é a sua? Conta aí pra gente, vai.
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0: E no final dessa hora a gente joga na sua mão aí o kit super frango e boa. Combinado então?
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0: Tá na Clube, tá bom demais. 2h13, Diego Vitor Hugo, moça pra casar. E agora informação, hein? 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Boa tarde,
1: boa,
0: tudo bem?
1: Boa tarde, Cezinha. Sextou, né? Bom demais. Ah. Olha, o resultado preliminar do Censo Escolar da Educação Básica de 2026 já está disponível para consulta no site do INEP. Os dados mostram informações sobre as matrículas presenciais efetivadas nas redes estaduais e municipais de ensino de todo o país. Agora, os gestores e responsáveis pelas escolas têm até 30 dias para conferir e corrigir possíveis erros nas informações no sistema EducaCenso. Os resultados finais da primeira etapa do censo escolar estão previstos para serem divulgados em 1º de fevereiro de 2027. Certo. Então tá aí, ó, se tiver qualquer dúvida, tem mais informações lá no nosso site clube.fm pra você conferir, tá bom?
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0: Bom demais, por aqui a gente continua. Conta aí pra gente qual é a sua música 1, música 2. No final dessa hora você vai faturar, levar pra casa o delicioso kit Super Frango e Voa. Aproveita e já me conta como é que tá sexta-feira e os preparativos pra mais um fim de semana batendo a porta aí, ó.
1: Quer saber?

0: das traças.
1: O Elis.
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0: tudo jóia?
1: Tudo tranquilo, minha querida. Bem-vinda, bom fim de semana desde já. Agora conta pra gente qual é a sua aí, qual delas?
0: Matheus e Cauã, nessas horas.
1: Nessas horas, ô Leia, deixa eu te contar, essa aí foi a mais votada também pela galera. Ganhou! Aí, ó. Vai levar pra casa o kit Super Frango e Voa, manda beijo, manda abraço pra quem? Pra quem vai?
0: Todos os ouvintes, pros meus colegas entregadores que tá aí na rua, no ralo, embaixo desse sol quente.
1: Aê, bacana, abraço pra vocês aí, bom trabalho, tá bom, minha querida? Tá na clube!
0: Obrigada, tá bom demais!
1: Valeu! Agora!

0: clube tá bom demais. 12h51, Guilherme, Belmonte e Panda. Eu duvido. E aí? E aí, como é que você tá? Tudo bem, tudo tranquilo? Verônica Araújo, Sobradinho, parabéns. Thiago Rafael Machado, Blumenau com a gente também, tamo junto com a Amélia Soares da Silva, da Ceilândia Norte. Eu gostava de Paula Tiburcio de Varginha. Alô, Varginha, tamo junto. Todo o Brasil ligadão com a gente. Cada um de vocês lá vai pra casa. A camiseta lindona Kombi é presentão, presentaço de aniversário. Portanto, ó, aproveite ao máximo o seu dia, sua sexta-feira, o seu fim de semana. Já no clima da sua Kombi, muitas atrações no fim de semana, viu?
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32: 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Coloca nós no sorteio da pizza aí, homem. Tamo na podre, não recebemos ainda. Coloca nós nessa pizza aí, senão não vai dar boa.
0: Não, não vai dar boa, um pras três.
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0: Que maravilha! Sextou, seus alienígenas. Como é que estamos? Tudo certo, queridos de todo o Brasil? Você que nos ouve aqui na tarde da Clube, estamos chegando, 3 horas e 1 minuto, sejam muito bem-vindos à programação da Tarde Clube, 28 graus a temperatura. Estamos em plena primavera, primeira sexta-feira da primavera, nesse dia 25 de setembro de 2025, hoje dia da Bíblia, importante, o livro mais importante, mais lido de todo mundo, dia do trânsito, sempre a consciência no trânsito que a gente pede, que a gente é alertado todos os dias na programação, não somente aqui da Clube, como de todas as rádios, porque a gente sabe que o rádio é uma excelente companhia no trânsito, principalmente nos horários de alto fluxo, de rush, os horários de pico, onde há a importância de você ser um motorista consciente e você agir de acordo, né, com as leis de trânsito, que você sempre tem uma direção defensiva e não ofensiva, né? Sempre prestar atenção e ter consciência de que o trânsito é coletivo. Então hoje é dia de pensar nisso. E hoje é dia nacional da radiodifusão. Então, parabéns a todos os colegas que trabalham em rádios, que nos ouvem, né? A gente sabe que nós, como trabalhadores do rádio, como operários do rádio, a gente também consome rádio. A gente também consome outras rádios, né? Por exemplo, eu sei de cor tudo que acontece aqui na Clube, né? Então, às vezes, para desopilar, para você ter novas percepções, a gente ouve rádio, né? Então, a gente sabe que outros colegas de rádio também nos ouvem e a gente fica muito feliz. E eu peço desculpas, né? Porque eu sempre fui um comunicador de rádio meio que não atento às normativas que ensinam nos cursos, porque eu nunca fiz uma faculdade. O que eu sei de rádio eu aprendi na lida, trabalhando com isso há mais de 13, há 14 anos, né? Trabalhando nisso há quase 14 anos. Então hoje parabéns a todos os colegas que trabalham em rádio, parabéns ao rádio. Solução Gás tá aqui com a gente, hoje tem botijão de gás para nossa audiência de presente. Já manda Clube Me Dá o Gás, o Melo Me Dá o Gás, e você estará concorrendo hoje a um botijão de gás da Solução Gás, que tem um desenho premiado Dia das Crianças. 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Abraço pro amigo Evandro. 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
2: Meu Deus, Giovanni, na sexta-feira.
3: Chega de falar nesse grupo. Meu Deus, se eles não têm família, você tem. Hoje é sexta-feira. Faz favor. Senão eu vou ter tirado esse grupo.
2: Gurizada, eu vou. Boa noite. Bom final de semana.

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0: Até uma sexta-feira, né?
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2: Ô, galera, vamos na alguma bodega mais daqui a pouco.
3: Eu já disse que você não vai, Alexandro!
4: Fala comigo, bebê!

0: Gustavo Lima, fechando a primeira meia hora aqui na Tarde Clube.
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0: Tá chegando agora, seja muito bem-vindo, muito bem-vinda. Hoje tem gás. 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Além disso, nós temos dois rodízios de pizza com acompanhamentos completos lá do meu amigo Timóteo do Polentas Restaurante Pizzaria. Ou seja, dois ouvintes poderão jantar hoje à noite por conta aqui da Clube do Polentas, comer uma pizza boa com todos os acompanhamentos, mais o buffet completo. Ou a gente pode salvar uma residência aí que tá com gás no mico, né? O botijão tá deitado já para poder cozinhar um feijão, assar um pão, fazer um bolo, assar uma carne, tem que ter gás, né? Está feio o negócio e a gente vai ajudar você nessa sexta-feira. 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A gente segue com música por aqui. Agradecer a todo mundo que esteve conosco ontem lá no Galpão Farroupilha. No Galpão do Grupo Tonal de Comunicação. Participou da Martelada Galdéria, no 22º Acampamento Farroupilha, que acontece, já está acontecendo. E a gente vai abrindo uma com esse clássico dos nativos. Agora 29 para as 4.

0: mas não tô valendo nada!
1: Jonete Frederico!
0: Obrigado, gente!
2: Não tá valendo nada!
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5: Tá, fechou então, eu sou parceiro. Vamos! Meu Deus, me empolguei, eu acho que tá muito cedo ainda, né? Tá louco?
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2: Ô, nós podíamos acertar aquela cerveja lá que ficou, que beberam quase 40 garrafinhas e... 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
1: Então, quinta, tu me pega lá na Sadia que eu vou te dar, pra tu parar de me incomodar, tá bom?

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0: Jovem Sem Fio com Mari Fernandes, fechando uma hora de música sem intervalo pra você na programação Clube. Agora faltando 4 para as 4. Trabalha rapidinho. Já já o Melo tá de volta conversando com a audiência no 3361-3150. Lembrando que tá valendo 2 rodízios de pizza do Polentas e também botijão de gás, a Solução Gás.
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4: E olha, tiazada, e é sexta-feira e passou do meio-dia!
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12: Tá, mas me diz, na cama, tu prefere ficar por cima ou por baixo?
13: Ah, eu por cima, né?
12: Ô, louco!
13: Por baixo é poeiraiada e rato e teia da aranha. Deus do livro, não tem como. E nem cabe também, porque as camas são tudo baixinhas assim hoje em dia. Se uma vez as câmeras eram mais altas. Né?
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0: Coisa linda, vamos dar ali, moçada, abrindo mais Mora por aqui no nosso... Numa boa já foi, né? Mora de Música Sem Intervalo, a partir de agora, é o nosso Entre Amigos, estamos entre amigos. Você que nos ouve aqui em Chapecó, você que nos ouve em toda a região do extremo oeste catarinense, norte, noroeste do Rio Grande do Sul, ou em qualquer lugar, qualquer estado desse Brasil, qualquer lugar do mundo, através aí dos streamings, você pode nos ouvir pelo rádios.net, pelo Clique RDC, baixar o aplicativo da Rádio Clube FM Chapecó. Melo, tem como baixar o aplicativo de vocês? Só para eu clicar e já ouvindo no celular? Tem. Você procura aí na sua loja do seu aplicativo aí, seja o operador, seja, né, o celular que você utilize, o sistema operacional que você utilize, só digita Clube FM Chapecó Rádio. 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
0: 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Bora abrir mais uma de música por aqui. 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Vai mandar o teu nome completo aqui pro Melo no 3361-3150 com o prêmio que você tá afim.

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2: Sextou, gurizada. Hoje tô louco pra trabalhar, que vocês não têm noção. Ah, é. Hoje queremos se esconder no mato só pro patrão ir me procurar. Qualquer funcionário bom não se acha fácil.
3: O nome dela é Flash, hein?

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4: É, seu Luiz, esse negócio de apanhar aí foi o motivo de eu ter abandonado a minha carreira de segurança de bailão e cavalo de aço e campeonato de som. Foi num campeonato de som, R$200 a tarde. Parece bom, né? Deu 10 brigas, eu apanhei nas 10. Aí eu fui fazer as contas, eu tava tomando um tundão por 20 pila. Falei, mano, um cachorro merece apanhar tanto por essa miséria. Abandonei.

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16: Nada. Bom dia, tudo certo, viu? O torneio de bocha que tava organizado aí pra sábado e domingo foi cancelado, tá? A princípio, o lagarto entrou aqui na cancha de bocha, engoliu o balinha achando que era um ovo.
18: Vai sair o torneio sim, eu achei o lagarto. Peguei pela cola, bati nas costas do lagarto, ele vomitou.
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33: Meu Deus, Giovanni, na sexta-feira...
34: Chega de falar nesse grupo. Meu Deus, se eles não têm família, você tem. Hoje é sexta-feira. Faz favor. Senão vou ter tirado esse grupo.
33: Gurizada, eu vou... Boa noite.
35: Ih, moiou. Moiou o futebol. 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É braba. 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Um beijo para toda a equipe que está sempre nos ouvindo, assim como os amigos da Plaque Mais Proteção Vincular. Abraço para todo mundo que também estiveram conosco ontem lá no galpão, no acampamento Farroupilha, comendo uma carne, tomando um chopinho, uma caipira, coisa linda. A Plaque Mais Proteção Vincular tem cobertura completa para carro rebaixado. Quero mandar um beijão à Helena. A Helena é a nenenzinha dos amigos, os proprietários ali, os sócios proprietários da Plaque. Perdão que eu esqueci o nome dos amigos, mas a Heleninha, lembra da Helena? Uma fofa, ela bebia muita água, ela tomava muita água assim. E ela parecia, sabe aqueles neném que parecem uns adultos conversando, que tem todos os dentinhos certinho na boca assim? Geralmente as crianças são tudo meio desdentadas, né? E aquela ali tinha uns dentinhos todos perfeitos, certinhos assim, parecia que ela tinha uns 40 dentro na boca já. E pequenininha, cara, devia ter aqui uns 2, 3 aninhos de idade, sei lá, não sei que idade tem. Eu nunca sei que idade tem uma criança, cara. Mas era pequena, daquelas que estão começando a falar assim. Então beijo para os amigos da Plaque Mais Proteção Vincular. 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Tá rolando um mutirão de vagas no Mock Atacadista, que contrata operadora de caixa, auxiliar de açougue, repositor. As entrevistas acontecem na terça-feira, dia 29, da 1h30 da tarde às 5 da tarde no Mock Atacadista. Leve currículo, por favor, tá bem? Vamos conversando com a audiência por aqui. Isso aqui me lembrou isso aqui, ó.

0: Já chegou de mansinho, pegou o lobisomem e trouxe pra criar. Todo dia vem, o pai contou, carrega, cantando o bichário.
1: Vamos ver a outra. Deixa eu achar aqui a letra.
0: Lobisomem do Arvoredo. Deixa eu achar a letra dela aqui.
1: Não, quero a letra. Não quero ouvir.

0: Não, pera aí, deixa eu cantar de novo aí. Vamos tentar. Ó. Ele pegou o lobisomem e trouxe pra Criaguacho. Hoje o bicho tá famoso, tá vivendo pelo povo e toca gaita de outro baixo.
1: Bom dia, bonito. Boa tarde, quero participar aí. Meu nome é Denildo, moro no Cristo Rei, tô sempre escutando a rádio.
0: Meu Deus, gurizada, quase me matei a tossindo aqui agora. A Érica tá por aqui. Cara, eu tô com um diabo numa tosse, faz um mês já que não me larga, mano.
2: Ô, Melo, aqui é o Antônio, do bairro Santo Antônio. Ô, Melo, me bota nesse sorteio do gás aí, Melo.
0: Tá bom. Ele é o Antônio, do bairro Santo Antônio. Deixa eu botar o cabeça de gelo aqui. Só pra nós descobrir qual
3: é. É isso aí, galera do reggae. Aqui, ó. É ter a galera debochar legal. Aqui, ó. Com certeza. Santo Antônio, atuado Santo Antônio, atuado Santo Antônio.
0: Da onde que ele é?
3: Santo Antônio.
0: Da onde que ele é?
3: Santo Antônio. Santo Antônio.
0: Da onde seu amigo é?
3: Povoado Santo Antônio.
0: Tá bom. Ah, me afoguei de novo. Alô, Brasil.
4: Melo.
0: Que?
4: Me ajude, amor do céu. Estamos nas podres.
0: Ó, é isso. Estamos
4: no sorteio das pizzas aí. Toca a rainha musical. Tiro de 12. Um abraço. Tamo junto, meu ídolo. Matheus aqui.
0: Valeu, Matheus. Tamo na podre, papai. Deus o livre. Vamos ver se tem alguma coisa de rainha musical aqui, velho. Só tem uma aqui, vou tocar o que eu tenho aqui, tá bom, meu irmão? E alô, beijão, aventura. Tá mandando de mamã. Ele chegou de mansinho e pegou o lobisomem e trouxe pra gringa. Você tem que mandar o nome, você que não manda o nome, você não participa. Escuta o tio Melo. Boa tarde, galerinha. Galerinha. Valeu, Márcio. Trouxe pra gringa, como é que tá, minha amiga? Tudo bem? E essas tatuagens aí, minha filha? De mamã. Agora é outro. Deixa eu ver quem tá mais aqui. É, nosso amigo Jair do bairro Seminário tá por aqui também. Boa tarde, Melo. Gisele, valeu. Quem mais? Anderson, Emily do Vila Real também. Vamos de música agora aqui, meu povo.
5: Ah, e daí a caminhonete branca vai tocar ou não vai tocar? Vai ficar se encolhendo. Vamos.
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0: essa aqui tem que ter. Ontem assistimos um homem tocando ao vivo lá no acampamento. Já toquei um casamento com o Paulinho Mocelinho, homem mais louco que Saci de Patinete. Manda um abraço pro nosso amigo Rafa da Oficina do Carro, também pro Maicon e pro amigo Lauri. Alô, Lauri, recado pra você, Lauri. Atenção, Lauri. Se tu não for visitar a tua mulher na EFAP hoje, o pau vai torar pro teu lado. Ô, Lauri, o bicho vai pegar pro teu lado, o recado que eu tenho pra você. Tu tem que visitar amanhã na EFAP, homem. Pelo amor de Deus. Abraço aí, gurizada. Bom trabalho.
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3: Nemo, manda uma pandinha.

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Deus o livre, gurizada. Tem uma pesada aqui que me quebra os cascos. Olha só. 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Ponto de partida certo para você, neném. Virar a chave. 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Aí eu tenho que estar desligando o microfone, cara, que daí eu fico, me afogo. Deus, me ajuda! 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É pura alergia, gurizada. Não se apavorem. 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Se beber água, tem que cantar hoje, cara. Não, daí me ataca esses troços de tosse quando eu tenho três bailes com a Tio Chico. Nós temos um. Hoje a gente vai tocar no sebo, tá? Mandar um abraço pro meu amigo Décio Bonner, nosso querido colega aqui do Grupo Conar de Comunicação, né? A memória do nosso querido Diogo sempre muito viva ali no sebo. E eu, como músico, faço parte da casa desde que inaugurou. E hoje a minha banda, a banda Tio Chico, nós estaremos no Sebo Bar. A partir das 10 da noite, começa cedinho. 10 da noite a gente já começa ali. Vamos tocar flashback, vamos tocar só música conhecida. Só música conhecida. Pra você, né, curtir com os amigos, com a esposa, leva a família, enfim, começa cedo. Então, eu tô aqui na nebulização. Né? E amanhã tem um casamento em Pinhalzinho. E domingo a gente vai tocar o aniversário do município de Nova Itaberaba, às 3 horas da tarde. Encontro de carros antigos lá. Deus o livro. 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A gente vai de música, eu tô bem atrasado por aqui. Valendo prêmios na Tarde Clube pelo WhatsApp 3361-3150.

0: Daqui a pouco voltamos.
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22: 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Belo, estamos trabalhando e curtindo a sua programação. 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Oi.
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0: 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Vamos com a 5 Mais Clube. Enquanto isso, você vai interagindo pelo 3361-3150. 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E valendo dois rodízios de pizza com acompanhamentos do Polenta. 5 e 8.
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2: 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Se você não quer mais nada comigo, você arrume uma mulher de verdade que goste de você, tá bom? Então tá, até, beijos, até nunca mais.
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5: Tá, mas me diz, na cama, tu prefere ficar por cima ou por baixo?
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6: Por baixo é poeiraiada e rato e teia da aranha. Deus do livro, não tem como. E nem cabe também, porque as camas são tudo baixinhas assim hoje em dia. Se uma vez as camas eram mais altas.
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0: Boa tarde a todos do grupo.
1: Tarde.
0: Hoje à noite tem volta catequese no horário normal, às 7 da noite.
1: Tá.
0: Um abraço a todos.
1: E até lá.
0: E até lá.
1: Entre amigos, tá bom, vamos pra catequese, gurizada. 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Agora o Tio Melo vai correr aqui pro 3361-3150. Alô, Brasil!
2: Alô!
1: Que?
2: Adivinha quem é?
1: Não precisa nem falar teu nome que todo mundo já sabe. Quem, o que tu quer, mulher? Fala.
2: Tô a pitangueira. Mas uma sexta-feira sem dinheiro é igual lua de mel de casamento arranjado. Uma porcaria.
1: É, não tem jeito.
2: Tá na clube, tá bom demais. Me bota no sorteio aí.
1: Deixa eu tentar.
2: Coraçãozinho da minha vida.
1: Deixa eu tentar ligar pra Fabi. Já que ela falou em lua de mel, deixa eu tentar ligar pra ela aqui. 999 37 Parará, desculpa pela tosse aí. Vamos ver se eu consigo falar com ela. Vou ter que colocar aqui no microfone que eu tô sem as ligações aqui. Vocês estão ouvindo do outro lado do rádio tocar?
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1: Só um pouquinho, só um pouquinho, Fábio. Só um pouquinho que eu vou ter que baixar aqui essa porcaria desse volume aqui. Só um pouquinho. Aqui, Fábio, tá me ouvindo?
2: Tô, tô te ouvindo.
1: Tá, tu... Ah, que burro que eu sou. Tu falou na lua de mel ali, né, que a arranjada não é muito boa, né?
2: Não.
1: Tá, então agora eu tenho uma pergunta pra tu fazer. Tá. Tu sabe qual que é a... Porque as plantações, elas têm luas, né, pra plantar os determinados alimentos e tal, coisa,
2: ah,
1: né?
2: Ah, tá, sei.
1: Qual que é a lua, melhor lua pra plantar mandioca, ô, Fábio?
2: A lua de mel, né?
1: Arrê, bicha véia! Mas imagina que a pitangueira véia não ia saber. Tá, então hoje não cestarás, então, Fabi.
2: Cê... Eu acho que não, né?
1: Tamo mais quebrado que arroz e quinta, mulher.
2: Mas Deus que me perdoe, sem dinheiro é que nem lua de mel e casamento arranjado.
1: Não, né? Tem jeito, né? Viu? Nós estamos hoje é dia 25 de setembro. Tu tem noção que daqui a 3 meses é Natal?
2: Tu já pensou que vamos ter que pegar no saco do Papai Noel?
1: Não, mas só que tu sabe por que o Papai Noel não tem filho, né?
2: Eu sei.
1: Por quê?
2: Porque o saco é de brinquedo.
1: Aê! Mas não dá, essa mulher sabe tudo. Ô, Fabi, tu conhece a história do Papai Noel que foi entregar um presente pra um piazinho?
2: Não sei.
1: Então, o Papai Noel foi entregar um presente pra um piazinho, né? Um caminhãozinho pro piazinho. E aí não. O piazinho foi pegar o presente... E ele viu que o Papai Noel tinha as unhas tudo ruídas. Sabe quando a pessoa rói as unhas?
2: Sim.
1: E daí ele perguntou, Papai Noel, o senhor rói as unhas? E o Papai Noel respondeu, rou, rou, rou, rou, rou.
2: Viu? Escute a lua minha então, ó.
1: Diga.
2: O filho pediu pra mãe que tipo de... Qual eram os tipos de órgão que existia, né?
1: Tá.
2: E ela falou assim, meu filho, tem um que tu nunca vai esquecer.
1: Ah.
2: Que é depois dos 40, ele é igual uma árvore de Natal. Ele falou, ué, árvore de Natal, mãe? Sim. É morto da raiz à ponta, as bolas de brinquedo e só se arma uma vez por ano.
1: Meu Deus do céu. tu tem que parar. Tu tem que parar de achar, ô Fábio, que as pessoas são velhas depois dos 40, tá?
2: Claro, nós somos velhos, não somos?
1: Não é isso, não é verdade. Isso não é verdade.
2: É verdade.
1: Eu tinha uma outra...
2: A gente que não quer...
1: Eu tinha uma outra coisa pra te perguntar, mas já esqueci, peraí. Qual é que é?
2: Pergunta.
1: É
2: qual
1: do.
2: Outra?
1: É do.
2: Papai Noel.
1: É, do Papai Noel já foi. É, depois, se eu lembrar, eu te ligo de volta, tá bom, Fábio? Tchau.
2: Tá, viu? Manda um áudio, beijo.
1: Vamos marcar um dia, tu vem aqui na rádio pra dar conversar ao vivo aqui.
2: Vou te contar, eu conheço umas 18 piadas, bem boa.
1: Tá bom, então vem pra cá, tchau.
2: Tá, beijo, tchau.
1: Aí, ó, isso aí, essa é a rádio ao vivo, né? Nós conversando ao vivo com os clientes, eu perdi até os troços aqui, cara. Pera aí, deixa eu colocar aqui a minha vaneira pra nós conversar aqui, ó. Agora tá bueno! 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Meu Deus, como me afoguei aqui. Vamos conversar com a audiência que tá por aqui, soltando pelo. Alô, Brasil.
4: Boa tarde, galerinha da clube.
1: Galerinha.
4: Meu nome é Karine, ligadinha na clube nesse fim de tarde.
1: Só tem eu aqui,
4: indo
1: galerinha.
4: Indo pra casa, encerrando a semana e na companhia da melhor, né? Sempre ligadinha na clube. Me coloca no sorteio desse rodízio de pizza do Polêmico.
1: Tá bom, tá participando, minha amiga. Boa tarde, Vanderlei. Tá bom, Vanderlei. Fala, Melo. Sou do bairro Pinheirinho. Abraço, Vanderlei e Fernando. Valeu, família. Sextou, ainda melhor ouvindo esse programa top demais. Parabéns, imagina se fosse um programa bom. Se for possível, toca a mão do Baitaca, Fundo da Grota.

0: Vou tocar depois aqui pra você, meu amigo. Deixa pra mim. Deixa pro pai, que o pai é canhoto. Canhoto não, odeio skate. Olha só, é, Melo, qual é o sorteio do gás aqui, Itamara? Valeu, Itamara. Deixa eu ver quem mais tá por aqui. Fala comigo, professora.
1: Boa tarde, Melo. Tudo bem, viu? Bom. Gostaria de participar do sorteio do gás. E eu gostaria, se tu pudesse me tocar uma música do Porca Velha Luz do meu rancho. Meu nome é Maísa dos Santos e agradeço por atendido. Um bom abraço.
0: Valeu, meu amigo. Pedi um Porca Velha.
2: Melo. Melo, Melinho, Melão. Melo.
0: Que?
2: Sexta-feira é que nem Zorba, né? Perto do que a gente quer, mas não é o que a gente quer.
0: Mas o que tu quer? Tu quer o sábado ou o dinheiro no bolso?
2: Então espere, espere mais um pouquinho.
0: que Deus as mulheres hoje? É, oi, na escuta melhor rádio, Melo, gostaria de participar do sorteio do gás. Sônia Elisângela, adoro seu programa. Obrigado, Soninha.
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0: Tá participando, minha querida. Deixa eu ver quem mais tá por aqui, ó, um noivo aqui, ó.
4: Boa tarde, Melo. Temos uma escuta aí desse ótimo programa aí, beleza? Me coloca no sorteio.
0: Mas, Paulo Velho.
4: Temos trabalhando um pouquinho ambiental aí, coletando a lixaiada, beleza?
0: Beleza, meu amigo. Na próxima, desliga o Bluetooth do celular, meu irmão. Mas tá participando aqui, meu querido. Deus abençoe pro amigo aí. Deixa eu ver quem mais tá por aqui. Boa tarde, que é a Mayara. Valeu, Mayara. Quem tá por aqui também é a Viviane. Fala, Melo, sou Emily do Vila Real. O Anderson tá por aqui também. Lia do Bairro EFAP na escuta. Boa tarde, Melo. Gilberto também na EFAP. Valeu, meu amigo. Rafael do Seminário. Ligo pro meu irmão que tá de aniversário hoje. Meu Deus, cara, já é 5h40, eu tô muito atrasado, cara. Tô muito atrasado. É, Gabriel, João Gabriel tá por aqui. Graciele querendo gás. Meu Deus, Jamila, Alessandra, Adriano, quem mais tá por aqui?
5: Meu Deus! Olha, eu tava fora uns dias aí e não ouvia mais a rádio. Voltei... Ligo a rádio, o Melo tá contando o negócio do Papai Noel, do ho, ho, ho. Meu Deus do céu, chega, Melo, chega, Melo.
0: Ô Zamboni, por que que tu não vai pentear uma pantufa e para de me encher o saco?
6: Meu Deus, Melo, cala a boca, cara.
0: Tá bom.
7: Oi, Melo, aqui é Sandy, me coloca...
0: Tá, cadê o Júnior? Eu quero saber do Júnior, ô Sandy, cadê ele? Fale pro pai.
7: Tá no sorteio, mas deixa eu te falar uma coisa. Mais do que ganhar o sorteio, acho que eu quero ser amiga da fábrica. Que massa essa mulher.
0: Ela é maravilhosa. Ela é mais louca que o Batman de Capa Nova. É, o Daniel Canali tá por aqui conosco também. Mais um professor aqui.
8: Oi, clube. Oi. Aqui é o Joaquim.
0: Fala, Joaquim.
8: Eu quero participar do sorteio da pizza.
0: Tá bom.
8: Bota um fundo da grota, por favor. Meio bagualada.
0: Olha,
8: tchau.
0: O Joaquim é
8: tá
0: raiz.
8: Tá na clube, tá bom demais.
0: Aqui, meu amigo.
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16: 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Bah, eu viajei legal aqui agora, né? 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Trazer currículo em mãos. Vamos chegando ao final de mais um programa. Deixa eu mandando aqui um abraço para quem que eu não mandei ainda. Deixa eu ver aqui. Carol de Oliveira do Bairro Refap. Boa sexta-feira para todos que estão na melhor rádio de Chapecó. Um grande abraço, tá na clube, tá bom demais. Valeu, Carol. uns audiozinhos aqui. Alô, Brasil.
17: Tio Melo.
16: Oi.
17: Eu queria ganhar uma pizza.
16: Hoje não é pizza, meu bem. Hoje é rodízio lá do Polenta.
17: Por favor, tio Melo.
16: Quem que é você?
17: Faz tempo que eu não como.
16: Quem que é você?
17: Melo, Melinho, Melão. Você mora no meu coração.
16: Mas você tem que mandar o nome pro tio Melo. Você não manda o nome. Eu fico sem saber, sem falar o teu nomezinho. Vamos tocar mais uma música aqui. Grande clássico do Grupo Rodeio. Depois eu volto trazendo o nome dos ganhadores dos prêmios da Tarde Clube. Tá na Clube, tá bom demais. Bom final de tarde pra você. Agora, faltando 7 para 6.

0: bem, bora agora descobrir o nome dos ganhadores ou ganhadoras dos prêmios da Tarde Clube.
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0: Muito bem, valendo o gás da Solução Gás e Rodízios do Polentas. Quem tá levando hoje recarga de gás da Solução é Sônia Elisângela Castilho, telefone final 0277, um rodízio do Polenta saindo para Márcia dos Reis Giordani, telefone final 7025, e o outro rodízio para Daniele Canali, do Barrefap, telefone final 3204, parabéns.
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4: Meu Deus, Giovanni, na sexta-feira...
5: Chega de falar nesse grupo. Meu Deus, se eles não têm família, você tem. Hoje é sexta-feira. Faz favor, senão eu vou ter tirado esse grupo.
4: Gurizada, eu vou... Boa noite, bom final de semana.
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11: Chegamos ao final de mais um programa, de mais uma semana. Obrigado, meu Deus, por termos chegado até aqui com saúde. Mais ou menos, a tosma, estamos bem. Graças a Deus, espero que você tenha finalizado bem a tua semana. E se alguma coisa deu na trave, respira fundo, meu amigo, minha amiga, que teremos mais oportunidades para fazer acontecer, tá bem? Nunca desista, nunca. Tá bem? Você é muito mais forte do que você imagina, não esqueça. E vá comer uma cuquinha gostosa lá da Terra Nostra. Melo, nunca comi a cuca, só vai. Pega a cuca recheada ou de doce de leite ou de chocolate. 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Muito bem, eu sou o Rogério Melo, tô ficando por aqui. Desejo um final de semana abençoado pra você. Pra você que vai ser hoje à noite, estaremos com a Tio Chico ali no Cebu Bar e a gente se fala. Beijo do Melo, bom final de semana e até segunda-feira na programação.
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3: 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Ai, muito boa noite. E aí, tudo bem, tudo certo? Na dica de nada resolvido. Tá do jeitinho que eu gosto por aqui. Cami Abreu. A seu alô. O Cutora chegando, hein? Pra te fazer companhia nesse sextou, meus amigos. Vambora que bora. Hoje temos uma data maravilhosa pra gente falar e comemorar. Hoje é dia do rádio, meus amigos. Dia desse que te faz companhia a todo e qualquer momento da sua vida. Viva o rádio, vida longa e eterna ao rádio. E por isso que na nossa brincadeira, hoje você será o nosso locutor, a nossa locutora da sua clube. Vocês estão entendendo isso? Olha só que oportunidade. Como é que vai funcionar? Você vai mandar agora um oi qualquer, pro nosso WhatsApp Clube, que é o 0800-342-1055. E aí, a gente vai te mandar algumas músicas e você vai anunciar essa música com aquela voz de radialista. Capricha! É com aquela voz de locutor e locutora e você vai anunciar a música que a gente vai te mandar as opções. É isso, fala no seu nome, fala que tá aqui na sua clube, naquela energia, naquela alegria. E no final da hora tem Alexa, a Echo Dot quinta geração, pra você curtir muito a sua clube. E antes da gente começar, bora pro hino.
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0: Sixpence London Richer, sempre maravilhosa essa música. Kiss Me, aqui no Sextou da sua Clube.
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0: Bora que bora nesse Sextou maravilhoso. Hoje é dia do rádio, meus amigos. Que alegria, que data maravilhosa, hein? E é claro que hoje nós teremos vários locutores e locutoras novas aqui na sua Clube. Você mesmo que está nos escutando nesse exato momento, você será o nosso locutor. Como é que você vai fazer isso? Você vai mandar um oi agora, hein, pro nosso WhatsApp Clube. Continua participando, porque a gente vai te mandar as opções de música e você vai mandar o recado que você quiser com voz de locutor e anunciando a música. Olha a nossa nova locutora aqui, ó.
3: Boa tarde, meu povo. Aqui é a Natália, locutora da Clube, e hoje vocês vão escutar Natanzinho Lima. Até quando? Ficou ligadinho, hein, meu povo? Já já tem uma Alexa. Só com a melhor, hein?
0: Maravilhosa! Anunciou, tá anunciado. Vambora!

0: especial em Braslândia tem o Marcos, a Roseli e a Juliana em São Sebastião. Um beijo pro Luiz, pra Solange e pra Bárbara. No Núcleo Bandeirante, o Pedro, a Tânia e a Michele. Alô, Carangola, Jorge, Ivone, Daniela.
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0: Nosso sextou continua naquele clima, naquele pique caótico que a gente gosta. Deixa eu mandar dois beijos muito especiais aqui. Alô, Nicolas! Meu garotinho Nicolas tá voltando pra casa com a mamãe Paloma. Um beijo grande pra você, seu lindo. E a Grace também tá ligada. Grace Lira, beijo pra você também. Sua diva divônica, bafônica, maravilhosa. Só gente incrível curtindo a sua clube. E claro, no dia do rádio, hoje temos vários locutores e a nossa locutora vai anunciar a próxima música. Muito bem, pode falar?
2: Boa noite, meu nome é Cami, sou locutora da Rádio Clube.
0: E é meu nome, é?
2: E hoje essa música, Chuvas de Bênçãos, vai mexer com todo o seu sentimento, com a tua religião, com o teu coração. Porque é uma música que fala que vai chegar uma bênção no seu caminho, na sua vida financeira, no seu amor. É só você aprender a esperar. Coisas que nós não temos tempo para esperar, que a gente reclama todos os dias, mas Deus está no comando, está ouvindo e vai trazer essa chuva de bênçãos nas nossas vidas.
0: Gente.
2: Eu creio. Dejanira Barbosa Ramos, de São Paulo, tá na clube, tá bom demais.
0: O que dizer depois de uma apresentação dessa próxima música? Nossa locutora Dejanira, maravilhosa.
3: Respira fundo, o melhor tá por vir.

80-35. Parabéns, Wesley, receba esse presentão da sua clube. Lembrando que toda sexta-feira é dia de ganhar Alexa aqui na

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31: Sequência liberadinha pra você anotar tudinho. Da primeira até a última música. Não perca nada, segue valendo R$5.000. É pra você gastar do jeito que você quiser. Afinal de contas, sua Clube vai entregar esse dinheiro e você, ah, eu vou viajar, ah, eu vou pagar algumas contas, ah, eu vou não sei o quê. Você decide, meu amor, a gente não quer nem saber o que você vai fazer com esse dinheiro, a gente só quer te entregar esse presentão. Mas pra isso você tem que anotar toda a sequência. São 3 edições por dia, 9 da manhã, 1 da tarde, fechando a noite nesse horário, né, de 7 da noite. Combinadinho? E hoje é o dia do rádio. 25 de setembro temos essa data comemorativa maravilhosa. E você é o nosso locutor e a nossa locutora aqui da Clube. Então, como é que a gente vai fazer? Você vai anunciar as nossas músicas. Basta você mandar um oi pro nosso WhatsApp Clube 0800-342-1055. Manda um oi que a gente vai te mandar as opções aqui e você vai falar com voz de locutor. Olá, tudo bem? Eu sou fulano de tal, locutor aqui da sua Clube. E você vai ouvir agora a música Riggs, Riggs, Roll, tal, entendeu? E de presente no final da hora tem resultado da promoção do quinhentão. É quinhentão pro passageiro, quinhentão pro motorista. Participe, manda seu áudio, manda seu oi primeiro, que aí depois você vai mandar o seu áudio. Combinado? Abrindo muito bem, hein? Com Akon, pode anotar. Don't matter na sequência.

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0: 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Gustavo Lima, saudade sua. Pode anotar na sequência, que isso, hein?
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0: Bora então pro nosso bate-papo no dia do rádio. Quem está mandando ver na programação não sou eu. É você, caro locutor, locutora, ouvinte da sua clube aqui.

0: escutar a música tal. Fala, minha querida!
1: Boa noite, ouvintes da Clube. Aqui é Erika Araújo, sua locutora. E se o destino de Ofélia pudesse ganhar uma nova trilha sonora, hein? Com vocês, vem aí a Taylor Swift, The Fate of Ofélia. Aumenta o som!
0: Arrasou, eu preciso falar mais alguma coisa? Nada disso. Infelizmente, também, Ofélia segue na torre, né? É o que temos. Obrigada, Erika!

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1: Tá na clube, tá bom demais. Tema da Tênis do Romero. Que delícia, hein? Ed Sheeran com Photograph. Pode anotar, mas essa na sequência, hein? Não perca.
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1: Deixa eu mandar aquele beijo especial. Em Planaltina tem o Daniel, a Simone e a Letícia. No Riacho Fundo, um beijo pro Fábio, pra Marlene, pra Isabela. Alô, Águas Claras, Wagner, Lúcia, Renata. Em Belo Horizonte, Cláudio, Tereza, Aline, todo mundo aqui na...
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32: 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Valeu, um abraço.
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0: da sua clube. Eu ligo pra você. Bom demais! Sequência Clube. Vamos que vamos, então. Voltar pro nosso bate-papo. Dá tempo ainda da sua participação. Hoje é dia do rádio. Temos vários locutores e locutoras trazendo a sua entonação vocal de radialista. Olha que maravilha. Eu quero voz de radialista pra poder anunciar a nossa próxima música.
1: Boa noite, ouvintes clube. Aqui é sua locutora, Érica Araújo. Segura o seu coração, segura, porque agora vem aquela que todo mundo sabe cantar. Da nossa Marília Mendonça, a eterna rainha da sofrência, a música Leão. Bora cantar com a gente?

0: chuva caindo. Jojo, too little, too late. Sofrido, gente. Vamos, bora ganhar presente, vamos.
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0: Saindo o resultado da promoção, quinhentão. Numa sexta-feira, levar quinhentão na hora da sua Clube é bom demais, não é não? Ademilson Soares de Araújo do Paranoá. Final do telefone 7525. Parabéns, Ademilson. Arrasou, garoto. Você e o motorista que estava te levando com segurança pra algum cantinho desse Brasilzão de meu Deus. Também tá levando quinhentão. Maravilha, hein?
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fazendo uma brincadeira aqui. Quem serão os nossos locutores, os nossos locutores? Serão vocês, os nossos ouvintes, os melhores ouvintes do mundo. Então, você vai

anunciando essa música com voz de radialista, do jeito que você quiser. Fala seu nome, de onde você tá ouvindo a clube e anuncia a música pra poder sair aqui na nossa programação. De presente, no final da hora, tem duas vagas pro encontro marcado com Zé Neto e Cristiano. É o seu momento, é a sua oportunidade. Começamos muito bem com The Weeknd e Ariana Grande, Save Your Tears.

0: seu ladinho, te fazendo companhia também, tá? Vambora pro nosso dia do rádio. Hoje você que é o nosso locutor, nossa locutora aqui da Clube. Então, capricha na voz. Você vai mandar um áudio. Manda primeiro um oi pra gente, que a gente vai te mandar as opções de músicas pra você poder anunciar. Igual assim, ó.
1: Boa noite, ouvintes da Clube FM.
0: Olha a voz dela, hein?
1: Hoje, bora ouvir Andrews McDonald, Save Me Now, Priscila, da Vila Nova York, Zona Leste de São Paulo.
0: Que isso, locutora é ela. Priscila, um beijo pra você. Então, já que você anunciou, vamos ouvir Save Me Now, Andrew McDonald.

0: Clube é a rádio oficial da música boa. Que voz suave, Vanessa Williams com Save the Best for Last aqui na Clube. Música linda, hein?
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0: Lindo demais! A gente segue, hein? No final da hora tem presentão pra você, tá lembrado, né? Que tem duas vagas pro encontro marcado com Zé Neto e Cristiano. Encontro marcado, pra quem ainda não sabe, é aquele show exclusivo no Auditório Clube. E você vai por conta da sua Clube curtindo de pertinho os grandes sucessos de Zé Neto e Cristiano. Você com acompanhante, tá? Porque são duas vagas, então você não vai sozinho nem sozinha. Vamos lá pro nosso ouvinte, aliás, ouvinte não, locutora, que vai anunciar a próxima música.
2: Boa noite, galerinha da Clube. Aqui é a Bruna da Vicente Pires. Oh. E nessa sexta-feira, no dia do locutor, vamos escutar Zé Neto e Cristiano, Seu Polícia. Tá na Clube, com certeza. Tá bom demais.
0: Você sentiu a potência, né?

0: Neto e Cristiano, exatamente. Vamos lá ouvir a nossa locutora.
1: Fala, galerinha da clube, aqui é a sua locutora Raquel.
0: Maravilhosa.
1: Vamos ouvir agora Marília Mendonça, Tentativas. Porque tá na clube, tá bom demais.
0: Oh, coisa boa. Obrigada pela sua participação, minha locutora. Vamos ouvir então.

0: música boa.
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0: Glory of Love. Eu amo ouvir. Tá na Clube.

0: of Love. Fechamos muito bem. Agora chegou aquele momento, hein?
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0: Vamos lá. Quer saber quem é que tá garantindo a vaga? Duas vagas, na verdade, pro encontro marcado com o Zé Neto e Cristiano. Saiu pra você Eduardo de Oliveira Moreira, do Núcleo Bandeirante. Final do telefone 7339. Arrasou, Eduardo. Aproveite muito. Já escolhe aí quem vai ser sua casca de bala. Combinado? A Voz do Brasil tá chegando. Você sabe que a gente segue juntos, né? Conectados pelo site, pela Alexa, pelo aplicativo ou pelo canal Sky.
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4: Olá, boa noite.
5: Boa noite para você que nos acompanha em todo o país.
4: Sexta-feira, 25 de setembro de 2026.
5: Vamos aos destaques do dia.
4: Medida provisória vai proibir as bets no país.
5: A partir da publicação da medida, não será mais possível fazer apostas online.
4: Jogadores terão até 5 de outubro para retirar o dinheiro disponível nas plataformas. Luana Karen.
6: Plataformas e aplicativos de jogos vão sair do ar no dia 6 de outubro.
5: E o impacto das bets nos jovens.
4: Estudo divulgado pelo Ministério da Educação aponta que apostas online podem afetar 2 milhões de estudantes. Edinaldo Júnior.
7: Pesquisa estima que 986 mil potenciais ingressantes deixaram de se matricular em 2026 por causa dos gastos com as bets.
5: Mais experiência para quem quer ser professor.
4: Programa que prepara futuros docentes dentro das escolas agora é lei. Gabriela Noronha.
8: A bolsa é voltada para os estudantes de licenciatura que recebem um incentivo financeiro e a oportunidade de atuar na educação básica.
5: Hoje na apresentação da Voz do Brasil, eu, Mariana Jungmann e Luciano Seixas.
4: E acompanhe a gente ao vivo, acesse radiogov.ebc.com.br ou o canal Gov na sua TV aberta.
5: O governo federal decidiu, por medida provisória, proibir as bets no Brasil.
4: Quem tem os detalhes ao vivo é a repórter Luana Karen. Boa noite, Luana.
6: Boa noite, Luciano, Mariana, e boa noite aos ouvintes da Voz do Brasil. O ministro da Fazenda, Dario Durigan, anunciou 3 medidas tomadas pelo governo. A primeira determina a proibição das apostas online no Brasil, as chamadas bets. Por meio de medida provisória, que passa a valer a partir da publicação no Diário Oficial da União, as bets estão definitivamente proibidas no país. A MP também prevê medidas para impedir que esse tipo de propaganda chegue às pessoas e trata da devolução de recursos dos apostadores. A segunda iniciativa anunciada pelo governo é um projeto de lei em regime de urgência que será enviado ao Congresso Nacional com tipos penais para quem explorar ou operar apostas online no país. A terceira ação é uma nova versão do programa Desenrola, de renegociação de dívidas, que vai oferecer novas oportunidades para resolver dívidas antigas dos brasileiros. Sobre o mercado de bets, o ministro da Fazenda, Dario Durigan, destacou que as medidas adotadas pelo governo nos últimos anos, como a derrubada de mais de 70 mil sites de apostas ilegais, a proibição